0: Valorize seu pai e sua mãe. 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
2: Uma salva de palmas, Mari Fernandes!
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Tamo junto, galera. Compartilha nós, curte aqui, ó. Dá um joinha. Quem der joinha pra baixo não vai pro céu, não, viu? Beijo pra vocês.

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1: Bom dia, bom dia, bom dia. Bom dia, RPO. Bem-vindos à emissão da Doutora Anita e uma excelente terça-feira vos desejo a todos. Beijo aqui mais.
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2: E vamos ficar na companhia de Ivan Alexei, Teu Ego, com a participação de Rui Orlando. Bora lá.

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1: Uma feliz terça-feira para si e a família deste lado, uma boa missão e agradecer o doutor de ontem e de ontem e hoje está começando a Anitta. Então toma para a malta da Tofnoia e a seguir para o Beto, que já me joguei muito cedo, já fui trilhetinha de água, que está calor. Levanta-me às 4 horas da manhã, que está muito cedo, muito calor, um arcante de beber água, trilhetinha de água, que já bebi. Joga-te, Beto! Quanto é que ela tinha? Que já bem trilhadinha! Fala aqui o Capitão Pancadinhas! E o mesmo que é parabéns para o meu amigo Nélio, está a dar-nos algo hoje. Obrigada e obrigada. Obrigada para a missão, que é a linda missão que vai fazer. Fala aqui o homem da Tofnoia Pancadinhas!
0: Obrigada, obrigada, Pancadinhas, bom dia e cuidado com essas águas de latinha, tá? Pancadinhas, tá? Começa cheio do dia. Mas pronto, ainda bem, é de manhã que se começa o dia. Vamos ficar com quem, com quem, com quem. Eu fico cego por ela. Bora lá.

0: Bom dia, aliás, nosso ouvinte, a Luísa e o Patinho, pois, o Patinho, não esquecem do pato. E à nossa Lénia, uma grande beijoca e uma boa terça-feira vos desejo. Já já de seguida a minha próxima dedicatória.
1: Olá, bom dia, Anitta. Tenho uma presa abençoada terça-feira com votos de boa missão, assim quanto for possível. Uma musiquinha para nós dois, ao teu gosto. E depois daqui a pouco já volto aqui, tá bom? Bequidinhas. Homem de letinhas. Já vi que o homem de letinhas foi ali o póster. O homem de letinhas. Um grande abraço. Bequidinhas. Um bom trabalho desse lado. Para ti, para o João e para o. E
0: Paulo.
1: para o Paulo. Anda, joga-te. Bebe-me um favor e dizer para mim. Anda, joga-te. Obrigado, Arita. Um grande beijinho. Continuação de uma boa missão. Fui na escuta.
0: É o que eu digo, pancadinhas está nas águas das latinhas. Aqui o Beto Mendonça quer um favaios. E eu quero o quê? Oh, bom dia, Príncipe. Beijoquinhas. Bem-vindo à RPO. E eu, olha, eu quero água, mas só água mesmo. Que isto agora beber logo pela manhã está crítico. Não, não pode ser. E para a tua dedicatória, Beto, meu amor, vamos ficar na companhia de Ivan Der Peps, meu amor mesmo. Beijoquinhas e obrigada.

0: Ah, pois é, pois é. Ali o pacadinho está na água das rotinas. O Bete Mendonça caíram favaios. E aqui o Príncipe acordou contra o psicólogo. E está bonito, tá. Pois diz que a culpa é das almofadas, mas pronto, enfim. Continuando. Ali para a nossa Luísa, com uma grande beijoca. E uma boa terça-feira para ela. Vai ficar na companhia de Já Não Danço com Ninguém Assim. Bora lá.
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0: música certa a tocar. 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
1: Oh, Lenny, já assim o príncipe Culturcicom, sabes o que é que me parece
0: A
1: que tem
0: dançar.
1: sido feito aí, ó? Macumba. Pois é, fizeram-lhe Macumba. Pois, vamos lá, a princesa é toda tua.

a Liv para o meu amor para o Batman, gostem da minha parte. Um grande beijoquinha para ele e um bom trabalho. Lhe desejo muita calma nesta hora, que é mesmo assim. Vais ficar com o tema que eu sei que tu gostas, Bruna Tatiana, amo-te.

Bora lá, peço imensa desculpa, mas tive que atender o telefone, chamada de urgência. Amor que o provoca, esta vai direitinha, exclusivamente ali para a Leni. Uma grande beijoquinha. Leni, boa terça-feira.

0: Ai, minha Nossa Senhora, amor, que provoca! E provoca mesmo, pois é, Pris, Helene. Atrás de um computador a gente pode brincar, pode reinar, mas também temos que saber respeitar as ideias, as ideologias dos outros. Tita, bom dia, uma beijoca para ti, e vamos já de seguir à minha próxima dedicatória, que é da minha mana Graça, pois é.
1: Bom dia, maninha Anitta. Eu te chamo a missão. Olha, vim com o peixe, estava muito calor no quarto, então. Um clima aparecia para o Beto. Eu sou para mim o Porto Lódio. As suas pornas. E vou a missão, estão-nos hoje para os abrigos. O peixe é super para os outros, da RPO. E poxa, é beijinhos.
0: Obrigada, maninha, e obrigada, Cláudio. Uma beijoquinha para vocês dois e para mim e para o Beto, da parte da Graça. Eu escolhi amo-te aonde ninguém vê, e é mesmo.

Ele me queria dar um grande beijinho, olha, a nossa Fernanda Jesus da Cruz, e ela me diz o seguinte: Bom dia, linda amiga. Você pode passar uma música para você e para vocês, todos da rádio e auditório, ao teu gosto, por favor. Obrigada e beijinhos. Obrigada, Fernanda. Uma grande beijoca para ti. E da parte da Fernanda, vamos ficar com esta lindíssima canção.

Lia Graça tinha-me pedido um tema ao meu gosto para ela e para o Cláudio. E para vocês dois, da minha parte e da parte do Beto Mendonça também, obviamente, entre nós dois, para ti, Graça e Maninho, uma grande beijoca e uma boa terça-feira vos desejo.

0: dia também desejar-lhes bons dias, ou agora é aqui uma boa terça-feira para ela já decidir a minha próxima dedicatória. Vamos lá.
1: Olá, Anitta, novamente. Anitta, se vocês baixarem o sistema aí, para dedicar aqui uma colega de trabalho que eu vou lhe dar um abraço. Aquele abraço de amigo. Ele está a precisar de dar um abraço de amigo. Uma pessoa como este, ele só me merece só essa música. Como estás? Consegues baixar, então? É para partilhar aqui com os barrigudos. Isto é um jogo de barrigudo e cornudo ao mesmo tempo. Tá bom? Vai, grande beijinho. Até já.
0: E calma, amor. Calma, calma. Eles todos caem todos juntos. Vai, até já e vais ouvir o tema que tu me

Mesmo, e para todos os presentes aqui na nossa linda chata web rádio Portugal Online. Olha, bom dia, Chico Lux, bem-vindo à RPO, uma boa terça-feira te desejo. Vão ficar na companhia entre gritos e beijos. Bora lá, para todos vós.

Também queria dar os bons dias ao Patinho, bom dia, bem-vindo à RPO e muito obrigada, boa terça-feira te desejo. E vais ficar na companhia da música entre o abraço e o adeus. Para ti, Patinho, uma grande beijoquinha.

Shahzad seguida, e o príncipe, o sultão, é verdade, o sultão da RPO, disse-me assim: Olá, Anitta, bom dia e boa emissão. Podes passar este tema para todos, obrigada e beijinhos. Ele escolheu Peter Cetera, Glory of Love. Obrigada, príncipe, uma grande beijoquinha para ti.

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1: E para a Gorete, com um forte abraço e um beijinho, vai ficar na companhia de A Culpa Nunca Foi Sua. Bom dia e uma boa terça-feira te desejo.

E para todos aqueles que já fizeram suas participações na minha missão para o Príncipe, para o Fernando Jesus da Cruz, para o meu amor, o Beto Mendonça, para o Pancadinhas, para a Graça e Cláudio, vão ficar na companhia de Entre o Destino e Nós. Muito obrigada a vocês todos. Uma grande beijoquinha nos vossos corações.

0: Susana, uma beijoquinha para ti, já de seguida a minha próxima dedicatória.
1: Olá, Anitta, novamente. Anitta, vou pedir a sua musicazinha para nós dois, está bom? Se consegues baixar. Um grande beijinho. Eu estava aqui no YouTube, então estou a ver a missão, ok? Mas estava a buscar uma música para nós dois, então encontrei essa. E então fiquei para nós dois. Um grande beijinho para ti e continuação ainda uma boa missão, está bom? Depois falamos. Beijinhos.
0: Obrigada, amor, pela música que me dedicas para mim e para ti. E a música é o seguinte: há amores que não morrem, e é verdade. Este nosso amor cada vez está mais forte e vai crescendo, crescendo, crescendo, crescendo, sem os olhares dos invejosos. 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Obrigada, amor, uma grande beijo aqui, amo-te muito.

obrigada, amor, pela tua dedicatória. Sim, há amores que não morrem. Já já de seguida vamos ficar na companhia de dois corações. Bora lá.

0: que dar un gran beijinho ali à minha madrinha, à nossa danada. Ou rumão à minha peste, à minha danada. Danada, aquela danada não tem nada, ela ladra, ladra, ladra, mas não morde. Atenção, mas também não te pesem os calcanhares. E já de seguida a minha próxima dedicatória.
1: Bonita, que nem mais um tema para a gente todos. Só já vou falar que o homem da tofunão e o pancadinho. Vai, joga-te, né? Dá-lhe uma creida, não sabe dar uma creida. Joga-te. Tem bom trabalho deste lado. Olha aqui o capitão Pancadinhos, o homem da tofunóia. Tem um gosto a... um tema ao seu gosto. E obrigado pelo mesmo jeito que está fazendo.
0: Obrigada, eu, Pancadinhas, Pancadinhas, Pancadinhas. É mesmo uma querida, não é? Enfim, beijoquinhas para ti e escolhi este lindíssimo tema.

queria também mandar um grande, mas um grande beijinho ao meu querido amigo Matrix, que está na minha sintonia. Matrix, beijoquinhas e uma boa terça-feira. E madrinha, para ti, e exclusivamente só para ti, uma grande beijoca da minha parte, Seminho, olha para mim, beijoquinhas.

pois é, pois é. Olha, para mim, foi direitinho aí para a minha madrinha, a doutora Nanda. Pois é, pois é. E o Matrix, veio ali no meu Messenger, diz-me assim: se der, passa aí uma a teu gosto para a minha gata, miau. Pois é, pisou do rabo, ela gritou. E eu escolhi, number one, de Boy Teddy. Bora lá.

jullie een plek. Emine, Danadine, kom bij grande. Beijoquinha para ela. Ah, já nos conhecemos há vários anos. Anos mesmo, mesmo, mesmo, mesmo. Vai chegar em companhia de Ana Joyce. Eu esperei. Bora lá. Beijoquinha e uma boa terça-feira, te desejo.

ali a peste do rumão, vem ali no meu privado e me diz assim: um som para chocolate e o leitinho. Ah, pois é, pois é. Mas olha, o pequeno almoço já lá vai, a sério, Romão. Mas eu escolhi o tema de devagar no teu corpo. Bora lá, beijoquinhas.

Ai, minha Nossa Senhora, é verdade. Oh, Nija, bom dia, minha peste. Tivemos o mesmo pensamento, já à vista? Estamos em sintonia. E para a minha Carolina, a minha Quiducha, pois é, minha Quiducha, bom dia, boa terça-feira. Eu escolhi, ai, minha mãe, o tema de que nada nos separe. Bora lá, Quiducha. Um beijinho muito grande para ti, ai, mãe.

Bernardo, que duches, tu já viste o que é que eu estou a investir? Vê nessa linha. Para meter uma fralda, para meter um alguidar, já agora pedi o penico também, não? Ora, esta. Olha, amor, vamos ficar para mim e para ti com a nossa música. Encosta o teu corpo no meu. Ai, se encostares, vai dar choque. Oh, se vai.

vocês dizem que mais batem, mais eu gosto. É verdade, querido. Só, Carolina, aprende como eu aprendo contigo, também aprendes comigo, é verdade. E para todos os moderadores, os presentes aqui na nossa salinha de chat, e aqueles também que estejam na minha sintonia, vão ficar doce que zomba do nosso amor. Bora lá, beijoquinhas.

queria dar um grande, mas um grande beijinho ali à minha amora, a nossa Luana, pois é, a nossa moderadora, a Luana, minha amora. E ali a minha danadinha, a minha danada, como eu te chamo. Vem ali ao meu privado, pois é, danada, o meu privado está fechado porque é para os curiosos não entrarem, então já sabes como é que é. Isto aqui é muita inveja, muita curiosidade, e a curiosidade mata, pois é. Diz-me assim, passa este som em forma de agradecimento para a cara achocolatada. A pessoa sabe quem é? Romão, esta é toda tua da parte da minha danadinha. Beijoquinhas, obrigada, meu amor.

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1: Também queria dar uns bons dias ali à minha gêmina, à nossa locutora fofinha, a fofinha brava, pois é, pois é, pois é. E ela diz-me assim, passem um tema para todos, desejando os bons dias. Bom dia, gêmina, uma grande beijoca. E eu escolhi Bailar Pegados de Sérgio Dalma. Bora lá.

0: Ali a nossa danadinha está apaixonada. Pois é, pois é. Estás apaixonada, ou danadinha? Pois. Já, de seguida, a minha próxima dedicatória.
1: Olá, Anitta, novamente. Anitta, temos uma musicazinha em partilhar para todos nós. Estamos aqui na tua companhia. Muito obrigada pela tua linda missão. Andas sempre por ti. Missão é de boa missão. Pequeninhas. Joga as pequeninhas. Anda, pequeninhas. Deixa fazer as pequeninhas. Pequeninhas. Um abraço, pequeninhas. Um bom trabalho desse lado. Joga de cabeça, badalhota. Obrigado, Anitta. Beijinhos. Continuação de uma missão. Fui, na escuta.
0: E eu escolhi para vocês, todos que estão aí na tua companhia, o tema de Tiziano Ferro com o tema Imbranato. Bora lá!

Luísa, Luísa, dá-nos o quê? Ai, minha Nossa Senhora, o que eu li agora na salinha. E para todos os locutores aqui da nossa RPO, os presentes aqui é Ananda, Ironside, a Goretti, eu, e aqueles que estejam na minha sintonia também, a nossa locutora fofinha, a nossa locutora Star, a minha amante e os demais, sem exceção de ninguém, vamos ficar com Burras de Amor, de João Luís Guerra. Bora lá.

já temos tudo o que precisamos aqui na nossa salinha de chá. Temos aspirador, temos vassoura, temos balde de espregona, até cozinheira temos. Atenção, hein? Ah, pois é, pois é, pois é. As teias de aranha vão sair depressa, depressa, e a sala vai ficar a brilhar. E já de seguida, para todos, sem exceção de ninguém, vão ficar com o tema Queda-te.

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1: Ah, pues quédate conmigo esta noche. Y así, muy niña fofinha, niña gemina. Bom dia, bom dia, bom dia. Esta aqui também caiu do sofá. Ah, caiu. É assim, Dana, é verdade, tu és sempre do contra. A gente quando ruma para a direita, tu rumas para a esquerda, nunca para o centro. É sempre do contra. E para todas as mulheres que estejam aqui presentes na nossa saída de chat, e para aquelas que estejam na minha sintonia, é verdade, duena de mim. Bora lá, beijoquinhas e uma boa terça-feira vos desejo.

pois é, dona de mim, nós somos donas de nós mesmo, é verdade, é verdade, é verdade. E não saem dos vossos lugares, porque daqui às 11 horas de Portugal, continental, meio-dia de Luxemburgo, vão ficar na companhia da nossa doutora Nanda, pois é, pois é. E até lá vão ficar na companhia da minha avó para que sejam felizes, pois é, pois é.

perdi a madrinha. Deixando uma boa emissão. Que eu sei que tu vais nos dar muita e boa música, é verdade, é verdade, é verdade. Vais ficar na companhia de Confiei em Ti, e sempre confiarei em ti, minha madrinha, de Pablo Alborán. Uma grande beijoca e uma boa emissão te desejo. Já já venho para as minhas despedidas.

Ah, pois é, pois é. Desde já agradeço a todos a vossa presença. Um esboço de coração cheio. Graças a Deus, graças a Deus. Estou alegre e bem disposta, como sempre. Atenção. Uma grande beijoca e vou ficar na companhia da nossa locutora Nanda. Pois é, ela hoje bem roqueira ou não? Será que sim? Será que não? A gente já de seguida vai ver. O meu muito obrigado a todos e até amanhã, se Deus quiser. Beijo aqui.

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Olá, olá então, muito bom dia para todos os ouvintes da Web Rádio Portugal Online. Muito barulho para vocês. Então, nesta hora de começar a preparar o almoço e começar a dançar com esta energia bem mexida. Olha, quem eles são? Os Rammstein. A começar já então aqui na sua companhia. Uma grande beijoca para todos vós. Uma boa continuação. Altes Holz trägt Ewigkeit. Schwarzer Nebel, kalter Stein. Mas também muita balada romântica a passar aqui para si. Bom dia, uma ótima escuta. Salinha de chat, bom dia.

Fernanda, até pelas 14 horas do Grande Ducado do Luxemburgo, com horários trocados, mas aqui sempre também na sua companhia. Bom dia, José, Carolina, Dana, a Tita, o Romão, Luísa, a minha amoreca Luana. Um beijinho ao Tuguinha Boy, ao Álvaro, à Irene, eles que estiveram com o boss. E que tal, Álvaro? Hã? Pagou ao menos uma bejeca? Vamos lá então, um grande beijinho também para a Isa, um beijinho para a Fofinha, um beijinho à nossa leitora Anitta e parabéns pela sua emissão. E não sai de um beijinho também ali para a leitora Goretti e todos os leitores presentes e não presentes. Anitta, para ti vai o próximo tema, um grande beijinho e parabéns pela tua emissão.

E foi então este tema que foi ali direitinho para a nossa locutora Anita, com um grande beijinho para ela e parabéns pela sua linda emissão. Pois há alguns temas então assim a passar por aqui, assim como o próximo tema que vai para todos nós, um tema que eu adoro, um tema que bate, é, e deixa bem relaxado e deixa bem concentrado. Capitão Pancadinhas, um beijinho, Beto Mendonça, uma grande beijoca. Uma beijoca Fernanda de Jesus, uma beijoca Carlos Costa. Para todos os locutores e moderadores, um grande beijinho. E vamos lá então, vamos ouvir bem juntinhos este tema, que é um tema que eu ouvi e deu-me sempre vontade de ouvir, de ouvir e de ouvir sempre. Até já. 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

belíssimo tema a passar então aqui para si, um tema que eu ouço 2 e 3 vezes por dia, um tema fantástico. É verdade, um grande beijinho então ali para o José e um beijinho para o Ninja, que se junta também. Do outro ladinho, o Jean Romania, Kiss for You, merci, obrigado. Ele que diz boa emissão, merci. Um beijinho também para quem se vai juntando, sejam bem-vindos à Web Rádio Portugal Online. Eu vou começar a preparar a sua participação. Eu estou nestes temas aqui, como já tinha dito ontem, mas vocês podem participar com o tema que querem ouvir, com o tema que queiram dedicar. Então, para si, uma boa continuação. Uma ótima terça-feira na companhia da Web Rádio Portugal Online. Eu sou a locutora Nanda, 12:20. Vamos então continuando até às 14h, 13h de Portugal Continental. Estarei eu aqui consigo. Bom dia, uma boa continuação.

0: Isso mesmo, temas fantásticos a ouvir. Matrix, um beijinho para ti. Hoje vi-te logo ao princípio, estás a ver? Eu estou de olho, um grande, grande beijinho. Então ali para o nosso moderador, para o Matrix, ele que diz, Nandinha, boa emissão. Obrigado, uma grande beijoca para ti. E vamos então à minha primeira participação. Alô, afilhado.
1: Olá, olá.
0: Olá, olá.
1: Bom dia, Madrinha. Tenho uma feliz abençoada terça-feira com votos da boa emissão. Assim também quero aqui agradecer a nossa amiga doutora Anitta pela linda emissão. Muito obrigado, um grande beijinho. E assim, Madrinha, quanto possível, um timezinho para dedicar à sua afilhada e como também para mim, ao seu gosto, o meu muito obrigado, um grande beijinho para si. Continuação de boa missão. Um pouquinho, já está ligado à tovenia. Pequeninhas, já estás ligado à tovenia. As leitinhas, rapaz, toma cuidado com as leitinhas. Um bom trabalho desse lado para ti, para Paulo e para o João. Um grande abraço para vocês três. Se jogarem, deixarem eu com vibes. Olha, já lhes esqueci o nome do sentimento, pronto. Obrigada, Madrinha. Um grande beijinho para si. Continuação de uma boa missão. Fundo, escuta.
0: Obrigada, afilhado. Um ótimo dia de trabalho também para ti e para todos os teus companheiros então aí desse lado de trabalho. E claro que sim, que o Pancadinha já está ali na telefonia. Ah, pois é, ele não dorme, não. Então, olha, eu escolhi este tema. Espero que gostes. Um grande beijinho.

Isso mesmo, lindíssimo tema, é verdade. Ama-me até o fim, foi o tema que eu escolhi. Atenção, que os temas sou eu que escolho. Hã? Quando eu vejo que é mais de sentimento ou mão, eu vou buscar. E às vezes também dedico com sentimento, porque as músicas são lindas e eu gosto. E foi então com a participação do meu afilhado Beto Mendonça. E agora vamos ao Álvaro, que vai direitinho também para a sua Irene. Não sei se vocês sabem, mas o Álvaro esteve com o Boss. O Álvaro, explica lá. Ele é forreta ou pagou assim uma bujeca? Um lanche e coisa e tal, não é? Chocolates não, porque vocês vão do mesmo país, já não precisa. Mas uma bujeca assim à tuga, será que ele pagou? Sabes porquê? Porque ele há 6 meses que não nos paga, por isso ele teve que levar uns tostões para as férias. Um beijinho então para o Álvaro e para a sua Irene. E o tema é este.

lindíssimo tema este, No Teu Olhar Eu Me Vi, foi então da parte do Álvaro para a sua Irene. É, um beijinho Irene também para ti da minha parte. E agora vamos ao Ninja. Ninja, então, que veio juntinho de mim e que diz: olá miúda, boa emissão. Para todos os imigrantes, então este tema, MC Preto Africano, bem devagar imigrante. Ninja, um grande beijinho, obrigado também pela tua participação. Já cá volto para mais um tema daqueles... Ih, a calçada vai chorar. Bom dia, boa tarde, um bom almoço, uma boa preparação, um bom trabalho, umas ótimas férias para si.

E foi então este tema que nos veio da parte do Ninja, que queria dedicar para todos. Obrigado, Ninja, um grande beijinho para ti. Continuando então agora até à nossa salinha de chat, vamos então até uma ai, a minha moreca, ela que diz assim: moreca, quando puderes, passa para ti e para todos da RPO, com um grande beijinho da minha parte, o vento leva o meu amor. Obrigado, moreca, vamos então ali da parte da nossa moderadora, a Luana. Então vamos ouvir este tema, um tema lindíssimo.

0: E por aqui então passou este tema, o vento leva o meu amor. Foi um tema lindíssimo que nos vem então ali da parte da minha amoreca, a nossa moderadora, a Luana. Quando puderes, passa para ti e para todos da RPO com um grande beijinho da minha parte. Obrigada então, amoreca. Cruz, bom dia, bem-vindo também aqui à nossa companhia, à Web Rádio Portugal Online. E vamos então continuando, vamos continuando com o próximo tema. O próximo tema vem-nos da parte do Capitão Pancadinhas. Eu vou aqui buscá-lo porque ele fugiu, meu Pancadinhas. Onde anda então aqui o Pancadinhas? Onde é que está o Pancadinhas? Ah, está aqui. Olá! Ai, então. Olá!
1: Bom dia, boa tarde, né? Amiga Nanda, fala aqui o mandato de Menino Pancadinhas, uma feliz terça-feira para si e a família deste lado, uma boa missão, que a Anitta acabou agora a missão e agradecer lutores ontem e lutoras. Então, tema para a malta da Tafenóia e assim o Pobeto. Pobeto, ele está suando, que já me esgoiou 4 da era 4 horas da manhã, uma de lata. Já abri 4 latinhas de água, que está muito calor. Joga-te, e uma música parabéns para um amigo. Está dando a pensar hoje. Obrigada, boa missão aí, gente, deste lado. Fala aqui o homem da Tafenóia, o Pancadinhas.
0: Ah, então, o Pancadinhas, que quer então um tema para todos da telefonia, né? Um grande beijinho, isso mesmo, Pancadinhas, muito alguinha. E o tema é este que eu escolhi, espero que o Pancadinhas goste. Uma beijoca. Obrigado, uma boa continuação.

E assim foi então, Seminho, quem te inventou? É verdade, quem te inventou? Foi então com a participação que nos veio do Capitão Pancadinhas para todos nós. Obrigado, Pancadinhas, um grande beijinho. Então, para todos vocês, uma boa continuação na companhia da Web Rádio Portugal Online. Um beijinho então para todos que se vão juntando à nossa companhia. O próximo tema vai para todos os nossos moderadores. Com um grande beijinho da minha parte, uma boa continuação.

Outra vez foi então para todos os meus colegas moderadores. Com um grande beijinho para todos, um beijinho presentes e não presentes, um beijinho ali para o Brasil também. Ah, olha o Zelinho, se alguém puder lhe dar um Xanax. Bora lá, ele já desabafou. Isto é assim, às vezes acontece, eles vêm e desabafam e gostam de levar assim um Xanax, né? Um Xanax então. Tchau, tchau, vai, vai. E vamos lá então à próxima participação que nos vem da parte do Prince, ele que quer então dedicar este tema para todos. Acabadinho de sair do forno, diz então ele. Obrigada, Prince, um beijinho para ti.

Foi então o tema que nos veio da parte do Prince, que queria dedicar então para todos nós. Obrigado, Prince, um grande beijinho para ti. Para quem se encontra a almoçar, um bom almoço. Pois, o pior é mais logo. Então ali o Romão, que está ali a comer uma boa feijoada. É uma sugestão, não é? Para aqui não, que é muito calor. Mas breve irei também comer uma boa feijoada, é verdade. Vamos lá então. Vamos lá, continuando assim. Ai, amor, é que eu ontem por acaso falei nisso. É verdade. Vamos lá então, continuando com o próximo tema, da parte de Paulo Silva, que diz: bom dia, doutora Nanda. Podia passar este tema para si e para todos. Agir com Diogo Pissarra e Carolina dos Landes, com Respirar. Obrigado, Paulo Silva. Um grande beijinho também para ti.

Lindíssimo tema, este Respirar de Agir, Diogo Pissarra e Carolina Deslandes, três votos da nossa música portuguesa bem bonitas. Foi então do Paulo Silva, obrigada, um beijinho para ti. E agora vamos então ficar com o tema, ui, e o tema diz tudo. Vamos então ali da parte da nossa locutora Anita para dedicar então ali ao seu amor, ao Beto Mendonça, então para os dois afilhados, um beijinho da minha parte.

Pois é, e foi então ali o tema direitinho para o Beto Mendonça da parte da doutora Anitta. Com muitos beijinhos, com muito amor. Caminhando, vamos caminhando até à Dana, que diz: boa emissão, Nanda, quando puderes passa este som para ti, todos na sintonia da RPO, com botes de uma terça-feira. Beijinhos e obrigado. Obrigada, eu, Dana. Um beijinho também para ti. Vamos ficar então com este tema de Michael Balkis, com esta bachata bem, bem bonita. Beijinho.

Pronto, e foi então assim a participação que nos veio da parte da Dana. Eu agora vou fazer aqui uma pausa que eu tenho que dar uns beijinhos, não é? E para os beijinhos, este vai já ali para a América, para o Mani, que se encontra então ali daquele lado, que diz boa emissão linda, beijinho. Mani, um grande beijinho então ali para a América. Um beijinho também para os Açores, Ilha Terceira. Estes um dia eles vão me pagar caro. O dia que eu for aos Açores, ai ai, vai ser de apiti, apiti, apiti, grite, não sei o que mais. É assim. Vamos lá então, também à nossa Cristal, ela que vai também já ali naquelas ruas, aquelas estradas da montanha lá.

No alto, um grande, grande beijinho para ela também da minha parte, para todos vocês, uma boa continuação. E um beijinho também para a Sandra, ela que se encontra de férias no Algarve, que diz: por acaso carreguei ali numa coisa e ouvi esta voz que eu conhecia de algum lado. Eu posso dizer, quando eu fui agora ver, é Carapau. É verdade. Um grande beijinho para si, uma boa continuação na companhia da Web Rádio Portugal Online, na companhia da locutora Nanda, já cá volto que eu tenho ali participações. Agora vamos ficar com este tema, Guilherme, Fronteira entre Dos Lunas. Obrigada, um beijinho para ti, uma boa

Um beijinho também então ali para Fátima Simões, um beijinho também para Manuela Passos, um beijinho para todos, Andorra também, um grande beijinho da Doutora Nanda, um beijinho para todos que vão dando também o seu like e dizendo uma ótima emissão então do outro ladinho de fora, uma boa continuação.

0: Esse foi então este tema que foi para si com um grande beijinho. 13h20, então aqui no Grande Ducado, 40 minutos então ainda na sua companhia. E agora vamos até aos Açores. Vamos lá então até aos Açores com uma mensagem.
1: Olá, olá, olá, boa tarde, Nandita. Ora, estamos aqui no café, ver uma super bote e um cafezinho está aqui também.
2: Olá, bom dia, Nandita. É verdade, estamos aqui a ver uma fresquinha, bem de céu com este calor. E então, olha, estamos também na tua escuta. Passa um tema para ti e para todos. À tua escolha, com um beijinho e fortes abraços.
1: Ok, então até para ti a tua escolha. Beijinhos, boa missão. E força na recta, beijinhos, te adoro. E uma feliz terça-feira. Não, quarta, já é quarta, não é? Sim,
0: quarta-feira,
1: beijinhos.
0: Um grande beijinho então para ti, Graça. Obrigada, Cláudio. Uma boa continuação então aí desse lado. Uma boa continuação. Um beijinho então para vocês.

Lindíssimo tema que foi então com a participação de Cláudia da Graça. Um grande beijinho. Quero dar um beijinho para Conceição Nunes, do outro ladinho, ela que está na minha escuta. Conceição, um grande beijinho. Um beijinho também para o marido, para a Cris, para o Neto e todos eles. E agora vamos ali ao Álvaro. Eu já passei a música para a sua Irene e ele tinha mais uma para a locutora e para todos. Mais alto do que ontem. Obrigado, Álvaro e Irene. Um beijinho.

mais alto do que ontem, nada me vai parar. Foi o tema então que eu escolhi para a participação de Álvaro. Um grande beijinho, Álvaro, obrigado. Um beijinho a todos vocês que já participaram e para todos que participaram. Uma grande beijoca e vai o próximo tema. Acerca-te a mim. Obrigado. Uma boa continuação na companhia da Web Rádio Portugal Online. Eu estou a meia hora do final da minha emissão. Amanhã estarei então aqui. E na quinta-feira estarei eu no lugar da locutora Anita. É verdade. Graça, obrigada. Um grande, grande beijinho. Muito obrigada. Eu quero informar-vos que um dia deste eu vou-vos bloquear, ok? Já ficam avisados. Porque isto é assédio. É, se não for assédio de amor, é assédio com aquelas coisas fresquinhas. Ai, aqueles docinhos. Ai, até nasce água na boca, mas não faz mal. Sejam felizes. Aproveitem todos esses bons momentos. E obrigado por estarem aí desse lado. Uma beijoca. Vamos lá ficar. Acerca-te a mim. A todos que já participaram, com um grande beijinho.

Sou uma pessoa muito especial e verdadeiramente apaixonado pela vida. Capaz de enxergar as coisas boas do mundo, que procura ser feliz. Pois, para muitos, viver já é o suficiente. Tenho a certeza do encontro com a paz nas coisas mais simples e entendo que a oferta é gratuita, bastando a compreensão da sua existência. Uma pessoa comprometida com a realidade, porque viver é fácil, difícil, é a questão da tolerância e da sobrevivência. Acredito que há uma infinidade de razões para estar alegre e satisfeito. Uma delas é poder fazer pessoas felizes. Sou otimista, perseverante e acredito na conquista. Entendo que nada vem do acaso e tudo na vida tem o seu verdadeiro significado. Encontro nos momentos de reflexão as forças para continuar caminhando e considero esse o maior encontro com a sabedoria. Aprendo com as coisas boas que pratico e busco sempre a realização dos sonhos e tenho a recompensa da satisfação de estar trilhando sucesso aos meus amigos. Eu sou, quando puder, o riso do humor. Se precisar, o ombro da confiança. Se quiser, o conselho da consciência. E para sempre, o sorriso da gratidão. Quem sou eu? Sou quem o invejoso, o injusto, o falso, o preconceituoso, o hipócrita e o mentiroso jamais serão. Sou meu próprio espelho, olho no meu olho e vejo o meu coração. E na verdade, quem realmente sou, aos olhos das outras pessoas, eu sou como querem que eu seja. Mas eu sou unicamente eu.

Será que me quedo? Eu sou unicamente eu, a locutora Nanda, consigo. Então vamos continuando com Rio Rumo e Carlos Rivera. Todo o dia não te oblido. Um beijinho para o DJ After, também da minha parte.

não te ouvido, é verdade, todos os dias, e eu não te esqueço. Um grande beijinho para ti, que estás também aí desse lado, uma boa continuação na nossa companhia. O próximo tema vai para todos da salinha de chat, com um grande beijinho também ali para o Paulo, que se juntou aqui à nossa companhia. Uma boa continuação. E agora, às vezes a gente, estamos aqui deste lado, recebemos mensagens que nos fazem soltar aquele sorriso. Um grande beijinho. Cristal, vai também para ti com um grande beijinho. Obrigado também por estares aí desse lado. Um beijinho também para a tua Carol, da minha parte. Um beijinho então ali para o meu afilhado, para o Beto Mendonça. Afilhado, uma beijoca e obrigado. Obrigado então a todos vocês. E vamos lá ficar, moi. Este tema, regarde-moi como je suis, é olha para mim como eu sou. Obrigada a todos, uma beijoca.

Regarde-moi como je suis. É, olha para mim como eu sou. É o título então deste tema, este tema lindíssimo. Um beijinho então ali para o Cruz, para Pedro, para Cassandra. Go be, um grande beijinho. Um beijinho para a Dana, para o Bidão. Um beijinho também para a Tita. Um beijinho ao Romão, a minha moreca, a nossa Luana. Um beijinho ao Tuguinha Boy, à Irene, ao Álvaro, à Isa, ela que se encontra a almoçar. Oh Isa, o que é o almoço? A nossa fofinha, bem, um beijinho também para ela, a nossa Anitta, a Goretti e para todos do outro ladinho da fora. Um grande beijinho, então, ali para todos que passaram pelo Facebook da DJ Nanda, ou seja, Locutora Nanda. Um beijinho para as páginas da Web Rádio Portugal Online. Obrigada a todos vocês, uma boa continuação. Amanhã cá estarei no meu horário normal, às 13 horas de Portugal, 14 horas do Luxemburgo. Depois, na quinta-feira, eu acho que é pela manhã. Mas amanhã estarei no horário normal, como sempre. Mas como agora é férias e temos que se arranjar, nós se divide. Um grande beijinho para todos que se encontram de férias, para todos que vão continuar na nossa companhia. Esta mensagem vai para o meu afilhado, com um grande beijinho para ele. Beto Mendonça, é para ti.

0: a mim mesmo. Não te culpes pelo que já não tens. Responsabiliza-te pelo que podes ter. Não desistas de ti. Não percas tempo com quem não faz tudo para o ganhar. Não te concentres no que perdestes. Vais ver que se calhar não perdeste nada. 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Deixa ir quem te deixou. 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Ama o que és. Lembra-te de quem nunca se esquece de ti. Esquece quem nunca se lembra de ti. Se é uma boa pessoa, mas não acredites que todos o são também. Não pedinches amor. Exige honestidade. Não esperes por quem teve pressa de sair. Não esperes por quem não sabe se te quer. Não permaneças ao lado de quem constantemente te fere. Não fiques pequeno só para teres um espaço na vida de alguém. 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Não aceites pouco. Proíbe-te de te sabotares. Se já não traz felicidade, já não faz sentido. Se já não vês razão para ficar, encontraste razão para ir. Não dês atenção aos que não toleram em ti os defeitos que eles próprios têm. Faz-te ouvir, não te deixes asfixiar pelo que fica por dizer. Não construas fortuna, constrói recordações. Por mais infeliz que tenhas sido, ainda estás a tempo de ser feliz para sempre. Não invistas em prolongar os dias, investe em aproveitá-los imediatamente.
1: Isso mesmo. Por mais infeliz que tenhas sido, estamos sempre a tempo de ser feliz. É verdade. E às vezes, quando há aquelas uniões que só dá para viver como estrangeiros, reclamar e ralhar, como se diz o bom português, a melhor coisa é seguir e ter uma amizade bem, bem saudável. É verdade, às vezes já consegue. Palavras minhas com montagem do nosso DJ After, bem conhecido de todos nós. Um grande beijinho para todos vocês. Gorete, este tema é para ti, com botes de uma ótima emissão e continuação. Então, de um bom almoço e uma ótima emissão para ti.

E por aqui então passou este grande tema, Mas Que Amor, de Eva Noir. É verdade, um tema lindíssimo, este tema romântico, este tema lindíssimo, que eu dediquei então ali para a nossa locutora Gorete, ela que vai então continuar consigo durante mais duas horinhas de boa música, e depois muitos locutores passarão ainda por si, então aqui nesta terça-feira. Amanhã, se Deus quiser, cá estarei então consigo às 13 horas de Portugal Continental, 14 horas do Grande Ducado. Eu vou avisar que vou começar a banir ali na nossa salinha, fofinha, secor. Fofinha, quando eles chegam com estas coisinhas assim, agora vem ali o Romão de pancinha cheia. Ainda fala que vai comer melancia. Que delícia. Pois é, isto é assim, nós quando vimos estas coisinhas bem portuguesas, a gente fica com água na boca, digam lá, nós imigrantes. Eu aqui no Luxemburgo não posso queixar, porque temos um bocadinho aqui uma grande comunidade portuguesa, bastante coisas que vêm do nosso Portugal. E acreditem que eu quando vou de férias, eu digo sempre, ui meu Deus, no Luxemburgo é mais barato. Acreditam? Mas é de acreditar. É verdade. Um grande, grande beijinho então para todos vocês. Um bom apetite, Romão. Uma boa continuação. E é verdade, não é só o Romão. Se eu for ali agora ao Facebook e aqui no chat, mandam-me assim aqueles, aqueles prints com aqueles pratos. O que era bom. É nacional, é nosso, é português, não é? Digam lá. Vocês sabem que eu tenho razão. Por isso, uma grande, grande beijoca, salinha de chato. Obrigada a todos vocês. E eu me despeço, então, com Morgan Luna, Never Good, Goodbye. Beijinho e até amanhã. Gorete, uma ótima emissão. E claro, sem esquecer, todos vós do outro ladinho de fora também fazem parte sempre aqui de nós. Beijinho a todos, até amanhã.

Hello, boa tarde a quem está aqui nessa linha chat e também para quem está do outro lado lá na escuta. Um grande beijinho, para todos os imigrantes e também já a todos aqueles que estão a ir de férias e já estão de férias. Boas férias, gozem ao máximo. Também quero mandar um beijinho também muito especial para todas aquelas pessoas que estão a passar um mau momento, precisam de apoio, precisam de um carinho, e então aqui vai um grande beijinho e muita força e fé. Também quero mandar um grande beijinho para a minha terra natal, onde viu nascer a Ilha da Madeira. Minha terra natal, um grande abraço, um beijinho para todos ali que estão ali na minha escuta: o Paulo, o Carlos, o Cláudio, quem mais? A Carmo, a todos os meus irmãos que estão ali na minha escuta, que estão de férias. Um grande abraço para todos vocês aí na Ilha da Madeira. Também um beijinho vai para o Porto Santo, a Ilha Dourada, linda terra. Eu já lá também tive muitas vezes e também trabalhei muito no Porto Santo. E também para as Novilhas dos Açores, nas Novilhas dos Açores, um grande abraço, um beijinho também tenho lá. Família na Horta, um grande beijinho. E então, e um beijinho para todos aqueles que estão aqui nessa linha de chat. Mas vamos o que interessa. Vou dar este som ali à locutora, de cara ali à locutora Nanda, que acabou de fazer uma excelente emissão. Parabéns. E então te ofereço este som de Beto, Dois Corações Unidos, para ti, com um beijinho, e já venho cumprimentar todos aqui nessa linha de chat. Para ti, Nanda, com um beijinho.

Um beijinho, vai, um beijinho para Fantasma, um beijinho para o Cruz, um beijinho para Alice Angels e também vai para a Cassandra, para a Tita também, para o Romão, um beijinho para a Dana, outro beijinho, um beijinho vai ali para o Vidal, um beijinho vai para o Mitos, um beijinho para a nossa moderadora Luana. Um beijinho ali para os nossos moderadores, Álvaro e Irano, umas boas férias. Um beijinho para a nossa moderadora Isa Neto. Um beijinho também vai para a nossa locutora Fofinha. E outro beijinho vai novamente ali para a locutora Nanda, para agradecer também a sua excelente emissão. E para todos aqueles que estão do lado lá na nossa escuta, um grande abraço, um beijinho. Um beijinho para a Maria José. Outro beijinho vai para a Flor. Um beijinho. E um beijinho para o António Vidal. Um beijinho para a Cecília Jesus. Um beijinho. Um beijinho para todos aí na escuta. Um beijinho também vai para a Inglaterra, para o Reino Unido. Virgílio Abreu. Um beijinho. E um beijinho também para o Manuel Sousa. Um beijinho para todos vocês aí na escuta. Um beijinho vai para a Hilda Gama e também para a Luz. E também para o Marco, que também está ali na minha escuta. Um beijinho também para ti. E então este som, o Gama, se quiser e vá para todos, sem exceção para locutores, moderadores e ouvintes da RPO, com grande beijinho, um bem-aja a todos e viva o imigrante também, que estão aí todinhos, aí quase todinhos em Portugal, a merecer as suas férias bem merecidas. Um grande abraço!

Estamos a ouvir este lindíssimo som com a Gama, com o Kizomba. Se quiser, foi para todo o auditório da Rádio Portugal Online. E vamos ouvir o próximo som. Vai para todos aqueles que nos escutam do lado de fora. Estão ali na minha escuta da Rádio Portugal Online e também na escuta da Rádio Portugal Online. Então vamos ouvir Leandro, Eu Mudei, com Gustavo Lima.

0: Estamos a acabar de ouvir este lindíssimo som que dediquei para todo o auditório da Rádio Portugal Online. E vamos ouvir agora o Beto e Rita Guerra.
1: Obrigado, Gustavo.
2: Obrigado, Leandro.

Estamos acabados de ouvir mais este lindíssimo som, mais o Beto a passar por aqui com a Rita Guerra brincando com o fogo. Foi para todo o auditório da Rádio Portugal Online. E vamos ouvir Cláudia Nayara, Rumba Cigana, Rumba Cigana. Vai para todos, todos, sem exceção, para locutores, moderadores e ouvintes da RPO. E desejar uma ótima tarde de terça-feira e também desejar uma continuação de boa semana, que já é hoje, é 4 de 8 de 2026, 4 de agosto. Já estamos no mês de agosto, daqui a pouco já estamos a chegar ao Natal. My God, isto passa a correr, mas é a vida, vamos à vida. A brincar com saúde, paz, alegria e até não corre assim muito, muito. Mas vamos ouvir este lindíssimo som com a Cláudia Nayara. Rumba comigo, rumba cigana.

e também para o Martins. Seja bem-vindo. Sejam todos bem-vindos à Rádio Portugal Online. Dançando Rumba. Bora lá, todos.

Acabamos de ouvir este lindíssimo som com Cláudia Nayara. Rumba comigo. Vamos até ao próximo som. Vou dedicar para todo o auditório da Rádio Portugal Online e também desejar uma ótima terça-feira. Uma ótima terça-feira para quem vai entrando aqui na salinha de chat. Um grande beijinho e também desejar uma continuação de boa semana. Vamos então ouvir o próximo som. Vamos até uma música bem romântica. Pouso da Conta, com Zé de Camargo e Luciano. Bora lá!

que o Zé de Camargo, o Luciano, já está a rodar Can't See You, Can't See You, com Luciano e Camargo. E dedico este som para todo o auditório da Rádio Portugal Online. Também quero cumprimentar o Ninja. Ninja, sejas bem-vindo. Um beijinho, estão com a Goretti Gama, direto.

Estamos a acabar de ouvir este lindíssimo som que eu dediquei para toda a auditória da Rádio Portugal Online. O próximo som eu vou dedicar ali para o Marco, para o Marco que está ali na minha escuta com um grande beijinho. Olha, Marco, este som para ti também disseste. Um bom almoço e também desde já e uma continuação de um bom trabalho. Phil Collins, não, com os Scorpions, para ti com um grande beijinho.

Estamos a acabar de ouvir este lindíssimo som que eu dediquei para o Marco, que está ali também na nossa escuta, na minha escuta, na escuta da Rádio Portugal Online. Um grande beijinho para ti, Marco, no teu coração e também continuação de uma ótima terça-feira. O próximo som eu vou dedicar para quem? Para todos aqui nessa linha de chat. Vai para o Fantasma, vai para o Cruz, vai para a Nidja, vai para a Tita, vai para o Romão, vai para o Lobato, vai para a Dana, vai para o Vidal, vai para o Martins, vai para o Mitos e também vai para o Álvaro e também para a Irã, os nossos moderadores. E também para a nossa moderadora Isanete, para o Tuguinha, para a locutora Fofinha e também para a locutora Nanda e para todos aqueles que passaram por ali pelo Facebook e deixaram o seu like, o meu muito obrigada e uma continuação de uma ótima terça-feira. Vai para o Vidal, vai para o Manuel Souza, para a Lucia Anjo, para o António Oliveira e também para o José Falcão, e vai para a Isaneto e também para o Virgílio Abreu, e vai para a Luz, para a Teresa e também para e Dias Lopes e também para Hilda Gama. Um grande beijinho para vocês todos. E então dedico este som e também para aqueles que não dão o seu feedback e estão ali ligadinhos à Rádio Portugal Online, a todos os colegas de locução e também moderadores. Acabou de entrar a nossa amiga ouvinte. Seja bem-vinda, Augusta. Um beijinho para si e também para quem está na sua companhia. Um beijinho. E então aqui vai o Phil Collins, este lindíssimo som que vou dedicar para todos.

estamos a acabar de ouvir este lindíssimo som que eu dediquei para todo o auditório da Rádio Portugal Online, a desejar uma ótima terça-feira, uma continuação de uma boa semana, muito feliz, e ainda vamos na terça-feira. E vamos, o próximo som vai novamente para todo o auditório da Rádio Portugal Online, mas antes eu vou cumprimentar quem acabou de entrar aqui na salinha de chat, foi o Guedes. Seja bem-vindo, um beijinho também ao Johnny, locutor Johnny, seja também bem-vindo, um beijinho também para si e também para Arsuri. Também seja bem-vindo, um beijinho. Sejam todos bem-vindos à Rádio Portugal Online. Também quero cumprimentar quem acabou também de entrar aqui nessa linha de chat. António, seja bem-vindo, um beijinho para si e também para a sua esposa. E vamos continuar e vamos ouvir quem que gosta de Laura Pausini. E então vamos ouvir Estranhe Amore. E vai para todo o auditório da Rádio Portugal Online com um grande beijinho, um bem-agem a todos.

Estamos a acabar de ouvir este lindíssimo som com Laura Pausini, Strani Amori. Foi para todo o auditório da Rádio Portugal Online. Também quero cumprimentar quem acabou de entrar na salinha de chat, Safadinho. Seja bem-vindo. Um beijinho também para si. E vamos continuar. E também quero cumprimentar, que não vai esquecer, o Locutor Garcia, que a partir das 15 horas cá estará aqui na vossa companhia. Um beijinho a todos e uma continuação de uma feliz terça-feira, continuação de boa semana, que eu vos desejo a todos, a todos aqueles que estão ali no escondidinho, na escuta. Um grande, grande beijinho. E este próximo som eu vou dedicar para vocês também aí no escondidinho, Kenny Roger com o Bee Gees. E então também dedico para todo o auditório da Rádio Portugal Online, para todos aqui nessa linha de chat. Eu vou dedicar também ao Fantasma, ao Cruz, ao Nijan, à Tita, Romão, à Dana, Safado, que é o Safadinho, e também para o Guedes, para o Martins, para o Mitos, para Augusta e também para quem está do lado da Augusta, também para o locutor Tony, já ia dizer Johnny, Tony. Também vai para o António, vai para os nossos moderadores, Álvaro e Irene, estão de férias, umas boas férias, e tudo corra bem. Também vai para a nossa moderadora, Isa Neto, e vai para a nossa locutora Fofinha, vai para o locutor Garcia, e também para a locutora Nanda, que daqui também ainda falta, daqui uma hora cá estará aqui a vos fazer companhia também o nosso amigo locutor Garcia, o colega. Depois, mais tarde, vai entrar a locutora Fofinha. Tem muitos colegas ainda pela frente para vos dar boa música, haja alegria. Então vamos ouvir o Kenny Rogers com o Bee Gees.

Estamos a acabar de ouvir este lindíssimo som. Foi para toda a auditória da Rádio Portugal Online, para todos aqui na salinha de chat e também aos entes, para todos os locutores, moderadores e ouvintes da RPO. E o próximo som vai para todos novamente. E vamos ouvir este novamente, este lindíssimo som.

0: Estamos a acabar de ouvir este lindíssimo som que eu dediquei para todo o auditório da Rádio Portugal Online, para todos aqui nessa linha de chat e também na escuta. E vamos ouvir o próximo som. É uma dedicatória que vem da parte do nosso amigo ouvinte Guedes, que está aqui nessa linha, veio até mim e pediu este lindíssimo som, e é para dedicar para todos, se não me engano. É para todos da minha parte do Luctor Guedes. Então, vem da parte do Guedes para todo o auditório da Rádio Portugal Online. O meu muito obrigado, Guedes, e uma continuação de uma ótima terça-feira também. Uma boa escuta. E então, vamos ouvir aqui a música que o Guedes mandou para todos nós.
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0: 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Da parte do Guedes para todos nós. O meu muito obrigado.

Estamos a acabar de ouvir este lindíssimo som que vem da parte do nosso amigo Guedes, que dedicou para todo o auditório da Rádio Portugal Online. Eu agradeço também. Eu vou dedicar este som com prova de agradecimento e também compartilha com todos. Espero que goste e uma continuação de uma ótima terça-feira. Também quero quero cumprimentar aqui quem acabou de entrar já há uns minutinhos. Luís Miguel, seja bem-vindo. E então, este próximo som vou dedicar ali e agradecer ao nosso amigo ouvinte Guedes, e também compartilha com todos.

Estamos a acabar de ouvir este lentíssimo som, vem no meu barco azul. Então fui ali para o nosso amigo Guedes para agradecer a sua dedicatória e também a música e claro para todo o auditório da Rádio Portugal Online. E vamos ouvir o próximo som, vai para todos novamente aqui na salinha de chat e vou dedicar para o Cruz, para a Luz, que acabou também de entrar. Seja bem-vinda, Luz. Um beijinho, já é a segunda Luz que está na minha escuta. E a minha prima também está na escuta. E mais uma Luz que acabou de entrar aqui na salinha de chat. Seja bem-vinda. E então vou oferecer também este som à Luz e também ao Cruz, ao Nijan, a Anitta, também ao Roman, a Dana, o Safado, que é o Safadinho, para o Guedes, para o Martins, para o Luís Miguel, para Augusto e também para quem está do lado de lá, também na sua companhia, e também para o locutor Johnny, vai para também o António, e também para os nossos moderadores Álvaro Irene, para a nossa moderadora Isa Neto, vai para o Tuguinha, vai para a locutora Fofinha, para o locutor Garcia, também vai estar aqui na vossa companhia a partir das 15 horas. Cá estará aqui na vossa companhia também a Fofinha pelas 17, se não me engano. E também vai para a Nanda e vai para todos aqueles que por ali deixarem o seu like. Um beijinho também, e também vai este som para todos vós.

Estamos a acabar de ouvir esta lindíssima sessão que eu dei que é para todo o auditório da Rádio Portugal Online. Já estava aqui a tropeçar. Vamos então ouvir o próximo som. Vai novamente para todos. E neste momento já são 14 horas e 26 minutos. Mas ainda falta para chegar às 15 horas depois. Nosso amigo locutor, nosso cara, o cara, o locutor Garcia. E então vamos ouvir este lindíssimo som que dedico para todos.

Boa tarde novamente. Estamos a escutar este lindíssimo som que dedico para todo o auditório da Rádio Portugal Online. A desejar uma ótima terça-feira, continuação de boa semana. Beijinhos. Celine Dion, Offload.

Carlinha de chat apaixonada, seja bem-vinda. Também para o locutor Irocide, seja bem-vindo.

Estamos a acabar de ouvir este lindíssimo som e eu vou dedicar o próximo som novamente ali para o Marco. O Marco queria um som à minha escolha e então escolhi este som, vai da parte do Marco para mim e também compartilha com todos. Vamos ouvir este lindíssimo som que também é de Celine Dion. Vai para todos com um grande beijinho. Vou parar um bocadinho para cumprimentar quem acabou de entrar aqui na salinha de chat, Alice Farinha. Seja a bem-vinda.

Da parte do Marco, para mim e também para todos, com um grande beijinho também, um abraço. E o próximo som vou dedicar para quem? Para o locutor que vai entrar a partir das 15 horas, vai para o locutor Garcia, para o colega de Garcia, e também e desejar-lhe também uma boa emissão. E também uma ótima terça-feira, Garcia, para ti. Eu desejo-te uma boa emissão, este som para ti e compartilha com todos.

estamos a acabar de ouvir este som que eu dediquei ali para o nosso amigo locutor, colega Garcia, que daqui a pouquinho vai entrar na companhia a fazer também a sua emissão e também boa música, que só ele também sabe também transmitir, não é verdade? Todos aqui, todos os nossos colegas de locução, cada um tem a sua e magia também as suas músicas. Hoje, por acaso, foi estas músicas e amanhã não. Mas na quinta-feira poderá ser outro tipo de música, sem pimbas. Mas estou aqui com muito gosto e carinho com vocês. E eu também gosto de estar aqui na vossa companhia para também transmitir alguma alegria para todos aqueles que nos escutam do lado de fora, que não sabemos quem está do lado de fora, lá atrás da câmara, ou esteja a passar um mau momento, esteja doente e gosta de nos ouvir a nossa música e também para vos fazer companhia. Um grande beijinho para todos os doentes, um beijinho para todos aqueles que estão de férias e aproveitem ao máximo. E então, este próximo som, a minha penúltima música, vai para todos, todos, sem exceção, para todo o auditório da Rádio Portugal Online.

Estamos a acabar de ouvir esta penúltima música e eu agora vou sair com a música que eu entrei, como sempre, vai dar amor. Tu vais sempre dar amor, claro que sim. Amor é tudo. Sem amor não podemos viver, não é? Mas temos que acompanhar o amor. E então vou dedicar este som para todos e agradecer a vossa companhia, a vossa compreensão. E também desejar uma ótima terça-feira, continuação de uma boa semana. Obrigado a todos aqueles que estiveram na minha escuta. Também, claro, na escuta da Rádio Portugal Online, por outros meios de comunicação, aqueles que não dão o seu feedback. Também um grande beijinho. E desejar a todos continuação de boa semana, que eu vos desejo. E sejam felizes e façam sempre alguém feliz que tenha na vossa companhia. E então me despeço com o Luigi, vai dar amor. E vou também entregar os comandos ali ao nosso amigo Locutor Garcia. Um beijinho a todos. Aqui na salinha de chat vai um beijinho para o Cruz. Outro beijinho para o Gouveia. Um beijinho vai para a Tita. Outro beijinho para o Romão, outro beijinho para a apaixonada. Tita foi jogar as bolinhas. Também um beijinho vai ali para a Dana. Um beijinho para o Sapadinho. Um beijinho para a Alice Farinha. Um beijinho vai para o Guedes. Um beijinho para o Luís Miguel. Um beijinho para a Cacau, que acabou de entrar também há uns minutinhos. Um beijinho também vai ali para os nossos moderadores, Irene e Álvaro. Um beijinho também para o Tuguinha. Um beijinho para a Locutora Fofinha, que também a partir das 17 horas cá estará aqui na vossa companhia. E também desejar ao Locutor Garcia uma boa emissão. Um beijinho. E vai um beijinho ali também para Orocid, o nosso locutor, e para a locutora Nanda. E desejo a todos continuação e sejam felizes, porque não? E haja saúde! Fui!

Olá, olá, simpáticos ouvintes da nossa maravilhosa rádio, a Web Portugal Online. Eu, o vosso amigo Lutor Garcia, aqui convosco. Cumprimento sim os nossos magníficos imigrantes que estão espalhados por esses quatro cantos do mundo. Para todos vós, boa tarde. Os nossos ouvintes estão a ouvir a nossa rádio através das suas plataformas digitais móveis. Para todos vós, boa tarde. Aqui na nossa salinha de convívio, na nossa salinha de chat. Boa tarde também para todos vós. Um grande abraço no Cruz. Beijinhos para a Tita e outro grande abraço para o Romão. Está apaixonada, então sim, beijinhos para ti. Beijinhos também para a Dana. Fábio leva um abraço. Alice Farinha, beijinhos também para ti. Um grande abraço no Guedes. E lá para os lados do Brasil, a nossa ouvinte Cacau, beijinhos!

A nossa leitora fofinha. Beijofãs para tu. Entretanto, dei aqui um saltinho, mas não custa nada.

saltinho por cima do Luís Miguel. Grande abraço para ti, meu amigo, e beijinhos para a nossa moderadora Irene. Por sinal, está muito bonita na fotografia e bem acompanhada. Beijinhos para ti. Para os lados do Algarve, encontra-se o nosso fantabulástico locutor Ironside. Grande abraço também para ti, meu amigo. Luxemburgo, Grande Ducado, a nossa fantabulástica locutora Nanda. Beijinhos também para ti.

na terra dos arcebispos e bispos e o galo também, lá para os lados de Barcelos, a nossa leitora Goretti. Beijinhos para ti e muito, muito obrigado pela tua fantabulástica emissão, como sempre sabes fazer. Lindos temas musicais, é, daqueles antigos, mas que enchem o coração, é, beijinhos! Minha amiga, em prol dessa magnífica missão que acabaste agora de realizar, assim te proponho ouvir este lindo tema. E o que é que eu escolhi? Escolhi sim um lindo, lindo tema, e eu sei que tu vais gostar. Celine Dion, I, My Life. É, beijinhos para ti e espero bem que gostes deste tema que eu escolhi.

Lindo, lindo tema que eu escolhi para oferecer, e ofereci, sim, ofereci à nossa leitora Gorete pela sua magnífica missão que nos ofereceu. Bem, aqui o nosso amigo Beto Mendonça escreveu aqui uma cartinha muito bonita para o Garcia que diz: com alegria, saúde e alegria, feliz abençoada tarde de terça-feira, com votos de boa missão. Obrigado, meu amigo. Assim também quero agradecer à nossa leitora Nanda e Goretti. A Nanda foi antes da Goretti. Linda emissão, beijinhos, obrigado, amigo. E quando possível, um tema a seu gosto. Para quem? Para dedicar ao meu amor, Anita Silveira, com beijinhos. Obrigado, continuação de boa emissão e até mais daqui a pouco. O nosso amigo. Nosso amigo Beto Mendonça pediu-me um tema a meu gosto e eu escolhi esta magnífica banda cujo vocalista chama-se Carlos Teixeira e já há muito tempo que é vocalista desta banda. A banda Fusiforme. E a banda Fusiforme canta para a Anitta e também para ti. Te amo.

E foi o dia em tudo começou. Cumprimento o nosso amigo João, entrou dentro da nossa cena de convívio e muito bem. Boa tarde e um grande abraço aqui do Garcia. Continuamos com a Hernani Rodrigues e ainda te lembras?

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Continuamos.

É aquela chama que não se apaga, está sempre, deve ser do calor. Mas bem, continuamos. Continuamos porque dá um beijinho, tira um beijinho, continua a dar um beijinho, dá um beijinhos para as senhoras, aos cavalheiros, fortes e cordiais abraços.

Dá beijinho, tira beijinho e continua a tirar. E beijinhos para todos. Continuamos, continuamos. E com Jota dos Santos, tu és o meu anjo. Continuamos.

Lindo, lindo, lindo tema que entrou e entrou, porque durante alguns minutos a nossa rádio ficou no automático por motivos alheios, uma chamada de urgência, e acontece. E também aqui nas páginas no Facebook, três recadinhos. O Garcia não reparou bem. E então aqui três recadinhos do Beto Mendonça, da minha amiga e colega de locução Anita Silveira. Anita, eu reparei, mas não fui lá. Entretanto, meteu-se aqui outro percalço. Diz embora aí, que está às vezes quando estamos nos diretos, enfim. E depois pedem músicas e eu é que tenho que adivinhar o gosto das pessoas. Sim, porque eu sou bruxo também, não sou locutor. Além de locutor, sou bruxo. Então tenho que adivinhar aquilo que as pessoas querem. Isto às vezes é complicado. E às vezes irrita. Irrita, irrita. Estou irrita. Por aí. Desembora aí. Anita Silveira, não estás esquecida. O Beto Mendonça também diz-me aqui novamente a desafiar. Também não estás esquecido. E agora vamos é atender a nossa querida ouvinte, Maria Brito. Maria Brito, com saúde e alegria e boa disposição, quando possível, uma musiquinha para o locutor de serviço. Obrigado, minha amiga, e todos na minha companhia. Mais uma vez, obrigado. Uma ótima terça-feira, excelente semana. E o que é que eu tenho aqui? Mulher, mulher carinhosa. E quando elas são carinhosas. Beijinhos, obrigado pela tua participação na voz de Amado Batista.

carinhosa para a nossa ouvinte Maria Brito, que se encontra em Inglaterra. É lindo. Anita Silveira veio aqui e também colocou gostos na página do Facebook. E o post que o Garcia hoje colocou é de arrepiar. Sim, agradecer também, agradecer e agradeço a todas quantas as pessoas que passaram por lá e colocaram gosto na página dos fãs da nossa rádio, do grupo das nossas músicas e tantos grupos. Nossa amiga Anita Silveira diz: boa emissão, amiguito Garcia, na sua escuta, quando possível, coloca aí um som para o meu amor Beto Mendonça, com muito amor e carinho. Anita, que já escreveu esta cartinha já há muito tempo. O que é que eu escolhi? Doido. Doido por você. Até não está mesmo. Espero bem que gostes do tema que eu escolhi para o teu, mais que tudo, Beto Mendonça.

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O Garcia tem destas coisas. Hoje está tudo romélico. Ai, ai, Garcia. Olá novamente a desafiar o Garcia. E quando for possível, a segunda musiquinha que está aí. Aonde? Na prateleira. Partilhando para todos nós que estamos aqui na sua companhia. Muito obrigado. Continuação de boa emissão e até mais logo. Um grande abraço. E há pouco ofereci o vocalista da banda Fusiforme, Carlos Teixeira, na banda Fusiforme. Ele agora canta a solo para ti, Beto Mendonça, e também para a tua amada. Hello, chérie. Este tema é muito bonito. Hello, chérie.

Xerri, onde é que andas? 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

Lindo, lindo, lindo, lindo tema. E o nosso amigo Beto Mendonça. Escreveu-me aqui a dizer que mais uma música que está na prateleira para dedicar ao Capitão Pancadinhas. Muito obrigado e continuação de boa emissão e até mais daqui a pouco. Vamos embora, e o que é que eu tenho aqui para o Capitão Pancadinhas? Está a giro? Está a giro porque eu não tenho aqui nada de especial para o nosso amigo. Bem, bem. E pergunto eu, onde é que está você? Grupo. Agrupamento musical mosaico. Para o nosso amigo Pancadinhas, a pedido do nosso amigo Beto Mendonça.

E vamos trocar de música ali para o nosso amigo Pancadinhas, este passarinho viajante. Passarinho viajante ali para o nosso amigo Pancadinhas, a pedido do Beto Mendonça. Passarinho. Sim.

Canta, canta, passarinho, para o Pancadinhas. E já faz algum tempo que se encontra aqui na nossa salinha de convívio quem? A minha querida. Disse a minha, e digo e torno a repetir, minha querida fofinha. Querida fofinha, e por falar em fofinha, daqui a pouco é que vem substituir o Garcia. É, é. Diretamente da Alemanha, nossa querida fofinha. Beijufas muitas para tu e não te esqueças de um beijinho também para o meu amigo e cada vez mais malandro, o teu netito, o Gabi, diz que foi o Garcia, é isso, ainda não sabe dizer Garcia, eu tenho que lá ir, ensiná-lo, desembarei, fofinha, beijinhos também para ti. E também quero também agradecer e também mandar também muitos beijinhos, mas mesmo muitos também, eu quando dou assim muitos, também para Ana, que também se encontra aqui, na nossa salinha de convívio. Beijinhos para tu. E continuamos. Loucura de momento. Às vezes é mesmo uma loucura.

Lindo, lindo, lindo. Fostes tu. Lindo tema. Bem, quando vem, não vem aí o nosso amigo Beto Mendonça, daqui a pouco. É para a terceira ou para a quarta? Agora que já não sei bem. Zimbora aí. Amado Batista, vamos lá ouvi-lo.

você, um dia sem você, um ou dois, tanto faz. Continuamos. Irene Carvalho que passou pelo grupo e colocou lá um gosto. Não te assustes, menina. Aquilo é só brincar. Zimborei. Obrigado. Beijinhos também para Caracolinhos e também para os outros meninos. Zimbora. Zimbora então, porque 20 minutos me separa da minha reta final. Preparem-se, porque daqui a pouco é a nossa querida fofinha aqui a sugerir o Garcia. Zimborei.

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Lindo, lindo tema, um lindo som, uma linda música a passar aqui por todos vós. Já na minha reta final, o meu penúltimo tema, chegava para nos pedir. Preparem-se, porque daqui a pouco é a nossa locutora fofinha a substituir o Garcia. Portanto, rapidinho.

E assim chegou o término da minha missão, 2 horinhas aqui, na vossa companhia. Eu muito grato, mas mesmo muito grato por estar convosco. Fico mesmo feliz quando estou aqui convosco. 2 horinhas e passam assim a correr. Obrigado a todos vós pela vossa simpática companhia. Novamente o Garcia convosco na próxima quinta-feira. Quinta-feira das 15 às 17. Este vosso amigo, novamente convosco. Isto é, se eu mexer as pestanas logo de manhã. Agora sim, deixo-vos com a nossa querida locutora fofinha. Antes também quero beijinhos para as senhoras e para os cavalheiros fortes e cordiais. Abraços. Continuação de uma ótima tarde e, de preferência, na companhia da nossa rádio, com a nossa locutora fofinha. Último tema. Escrevi o teu nome, sabes aonde? Nas estrelas. Este tema dedico a todos vós e também à nossa leitora fofinha. Beijinhos e abraços e até quinta-feira. Tchau. Boa tarde.

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Dia de 4/8/2026, que eu estava mais a sua amiga na companhia para teres companhia musical. 8:03, é o meu horário alemão, cá está, sempre naqueles dias marcados e combinados, cá estarei eu, com certeza, desde que eu possa. Então vá lá, meu primeiro som é este que eu vou deixar, então, louco o coração, vou deixar ali para o nosso locutor Garcia, dá-lhe os parabéns pela sua excelente companhia musical que ele nos proporcionou. Então bom dia, boa tarde, boa noite a todo o auditório da RPO, entre a salinha de convívio Facebook, Mediaplay, salinhas associadas e tuning. Obrigado a todos por estarem desse ladinho. Então este som para o Garcia, com carinho, para ele, um feliz dia, então, terça-feira, continuação de uma boa semana, Garcia. Obrigada pela tua companhia musical.

Ai, ouvir a Maroto, então foi para todo o auditório da Web Rádio Portugal online. Comecei a fazer a emissão e o telefone toca logo. Ai, nem eu. Vai lá, vai. É só alegria. Por estes lados, nesta terça-feira, eu vou deixar uma ótima semana para todos vocês. Quem vai a conduzir? Alguém me escreveu então a dizer que estou a conduzir. Tão boa condução, obrigado por estares desse lado. Beijinhos ali a Tita, beijinhos também ao Romão. Beijinhos ali à apaixonada, uma beijoca também ao Safado. Beijinho a Leni, beijinho vai para a Cacau, uma beijoca para a mim, Luana. Beijinho vai para a Irene e para o Álvaro. Também boa tarde para vocês. Um beijinho vai para o nosso locutor Garcia. Parabéns pela sua excelente companhia musical. Um beijinho vai para o nosso locutor Iroside. Um beijinho para a nossa locutora Goretti Gama. E um beijinho também para mim. Boa tarde, não é verdade? Então, boa semana. É aquilo que eu desejo a todo o auditório que nos acompanha aqui na Salinha de Convívio, Facebook, Media Play, Salinha Associadas e Tuning. Entre locutores, moderadores, ouvintes presentes, ausentes, uma feliz tarde. Então, terça-feira, boa semana aos doentes, como eu digo sempre. Boa recuperação. Então, e o som aqui vai. Respeita, meu mano. Respeita. Irmão, é assim, é respeito que nós devemos ter uns pelos outros, não interessa como é que você é, mas aprendam a respeitar uns aos outros. Siga um som que eu deixo para todos com carinho e desejar uma boa tarde de terça-feira.

já ponho aqui música só para dançar e para martelar, mais nada. Mas eu, como eu gosto de músicas que tenham qualquer coisa a dizer, um pouco de poesia, pelo menos que chegue até a minha alma. Eu espero que você goste da minha escolha musical. Uma boa tarde, terça-feira, boa semana que eu desejo. Quem está de férias, boas férias. Quem está em descanso, um bom descanso. Aos doentes rápidos, melhoras. Quem está a viajar, uma boa viagem.

Pois é, nós às vezes aprendemos tudo e não aprendemos nada. Não é verdade? É o que a maior parte das pessoas fazem da vida. Aprendem tudo e não aprendem nada, não é? Há que levar bons valores para a vida. Então, olha, a vida é esta. Quando o destino nos chama, só temos é que nos acompanhar a ele. Tudo é feito por um destino, não é? Todos estamos marcados por um destino. Não é o destino marca a hora, mas é o destino mesmo que está marcado para todos nós. Quando chegar o seu destino, deixe-se levar com carinho. Um som que eu deixo para todos com amor.

Quando o destino chamar, é assim, deixe-se levar e tente viver a vida com alegria. Bom dia, boa tarde, boa noite. Todos vocês estão aqui na minha companhia. Bem, olha, estamos aqui a falar quem é que dá conta do sabor do nabo. Pois, no outro dia eu meti aqui uma música. Já nem digo mais nada, sei para nada dizer. Ia dizer mais. Ai, bem, temos que ficar menores a escutar. Mas lá, um beijinho muito grande então para todo o auditório da RPO. Vou deixar este som. O tempo dirá. Pois é, isso mesmo, oh safada. O tempo dirá com certeza o que é que se vai passando na vida das pessoas, não é? Pois é, olha, aqui eu faço a sopa e tu papas. E não dizes que tem nabo, não senhora. Bom, um beijinho muito grande, obrigado por estarem desse lado. Um som que eu deixo para todos vocês, que o tempo dirá. É exatamente deixar o tempo passar, o tempo dirá quem é quem.

O tempo dirá, não é verdade? Então, um beijinho muito grande também ali para o fantasma. Bum! Fantasma, fantasma. Beijinhos também para ti. Pois teus, uma ótima semana. Olha, eu vou deixar aqui no ar uma pergunta. Uma pergunta que eu vou fazer, curiosidade minha, porque me disseram qualquer coisinha. A quem conhece a Candy Pequena? Quem sabe da Candy Pequena? Uma ouvinte que andava por aí, boa companhia, sempre bem disposta, a senhora, ouvi dizer que ela faleceu. Será verdade? Então, vá lá, se alguém souber de alguma coisa da Candy Pequena, podiam-me dizer. Deixem um recado no meu Facebook, venham aqui a essa linha de chat e deixem-me um recadinho, por favor. Já há muito tempo que eu não a vejo online, espero que esteja tudo bem com ela. Bem, para quem não nos vai sintonizando aí pelo mundo inteiro, então, Chico Lux também, boa tarde, seja bem-vindo à nossa companhia. Estar aqui, deixa este som. Deixa-me... Deixa falarem de nós. É isso mesmo, deixa falar de nós, que é a melhor coisa que vocês fazem. E yeah, nós deixamos sempre falar para as costas de toda a gente. A gente fala mal, não é verdade? Então vá lá, siga, deixa-nos falar. Não são cadeias para os outros.

Certamente deixa a falarem de nós, foi um som que eles agendam para todo o auditório da Web Rádio Portugal Online. Beijinhos e abraços, vai para a Maria Brito. Olá, Maria Brito, também há tempo, mas já fiz aqui umas várias emissões de ela sumidinha. Espero que esteja tudo bem com ela e com a família. Um beijinho muito grande também, Maria Brito. A música é a minha vida. É o som que eu vou deixar para mim, para si, auditório da Web Rádio Portugal Online. A desejar uma feliz semana, a continuação de uma boa semana para todos. E então aqui vai. A música é a minha vida. Com certeza que é, faz-me muita companhia.

dentro. Ora, beijinhos de amor, é um som que eu vou deixar então de um pedido musical aqui da parte da nossa Maria Brito, ela que passou aqui por mim. Diz assim, olha, podes passar aí um sonzinho então para dedicar a todo o auditório que te acompanha, a desejar uma boa tarde para todos, uma boa semana, e assim também compartilhando também para o locutor Garcia, dar-lhe também os parabéns pela sua excelente companhia musical. Então vá lá, Maria Brito, um beijinho muito grande, beijinhos de amor, é aquilo que eu dedico para ti e para todos então que nos acompanham. Locutora Nanda, boa tarde, bem voltada à companhia da

0: Dá beijinhos, dá beijinhos em qualquer lugar, exatamente é isso, então beijinhos de amor, foi um som que eu deixei então do pedido musical da nossa amiga então Maria Brito, um beijinho muito grande, obrigado por estar desse ladinho, e que está tudo bem, com certeza está de férias, mas boas férias amiga, aproveita o máximo então aí com a família. Beijinhos e abraços para quem? Para o nosso Beto Mendonça, e o que é que o Beto Mendonça diz? Diz isto, vamos ouvir, com certeza ele quer um som para dedicar ao seu amor.
1: Olá, boa tarde Sofinha, tenha uma feliz abençoada tarde, terça-feira como uma ótima semana, com votos da boa missão. Assim também quero aqui agradecer a nossa amiga Lutor Garcia pela linda emissão, muito obrigado Garcia, um grande abraço para si. E assim Fofinha, quando for possível, um temazinho ao seu gosto, para dedicar um amor à Anitta, um grande beijinho para ela, um grande beijinho também para si. Continuando uma boa missão, o Pocadinhas está ligado à tofeninha. Pocadinhas, estás ligado à tofeninha, cuidado que ele tenhas. Diga-te assim, estás a falar gago. Um grande abraço, Pocadinhas. Obrigado, fofinha. Continuando uma boa missão. Fui na escuta. Obrigado, beijinhos.
0: E pronto, do outro lado tem a motosserra a funcionar. Um beijinho muito grande, um bom trabalho para si. Para o Beto Mendonça, para o Capitão Pagodinha, para todos que estiverem na vossa companhia, com certeza. Uma continuação de uma boa semana e que eu vos desejo então boa tarde. Um lugar chamado Tu. Espero que gostem.

São Bento Mendonça, para eles todos com certeza que estão lá no serviço. Uma boa tarde, então, terça-feira, boa semana, vos desejo. Beijinhos e abraço então para todo o auditório que vai estando acompanhando a Web Rádio Portugal Online. Passou aqui o Safado, Safado Safadinho, disse assim, olá, olá, boa tarde. Olha, se puderes, podes passar aí um sonzinho, então, este sonzinho, para o povo todo que te está escutando desse lado, e nessa linha de chat e nesses meios de comunicação que estão a sintonizar a RPO. Da minha parte, então, Safado, obrigado pela tua participação e bota fogo no terreiro. Pois é, bota fogo no terreiro. Já com este calor, Jesus, ó Safado.

No terreiro, um som então da parte do Safadinho, então para todo o auditório que está a acompanhar o EF Rádio Portugal Online, a desejar uma boa semana da minha parte, Safadinho. Muito obrigada. Um resto, uma boa tarde também para ti, terça-feira. Obrigada por estar na companhia da RPO e na minha companhia também. Coração Vagabundo é um som que eu deixo então a todos os corações vagabundos que andam aí pelo mundo inteiro, entre locutores, moderadores, ouvintes, presentes, ausentes aqui na salinha de convívio, Facebook, Media Play, salinhas associadas e Twitter. Siga, o som é todo vosso, com carinho.

deixo então para todos vocês com muito carinho. Escondam sempre os vossos prantos num sorriso, sempre, sorria. Seja feliz, faça feliz quem tem na sua companhia. Nunca diga a ninguém que está mal, porque as pessoas riem sempre do mal dos outros, não é verdade? Esquecem-se que a porta deles também. Também é de vidro. Ah, pois é, cuidado. Troque, troque, troque devagarinho. Então vá lá. Esconde o teu pranto.

pessoa que deixei para todos com carinho e bondade. Ai, é sério, Romão, foste passear as grilas? Sorte das tuas grilas. Beijinhos ali também para a nossa ouvinte Lúcia. Também seja bem-vinda à companhia da WebRádio Portugal Online. Boa tarde, boa semana, é aquilo que eu desejo para todos. E então vá lá, filha de cota. É aquilo que eu deixo para todos, com carinho. Ninja, ninja, olá, olá. Boa tarde, seja bem-vindo.

também. Boa tarde então, Gouveia. Boa tarde também à nossa doutora Anitta. Boa tarde a todo o auditório que está entre o Facebook, Média Polícia, Linha Social e o Tingo. Obrigado por estarem na minha companhia. Uma feliz semana e aquilo que eu desejo para todos. Rápidas melhores aos doentes, boa recuperação. Que se esqueça atrás, não pensei em dar uma pessoa doente, uma pessoa carente. Não sou simplesmente gritar, só curtir a música. Então vá lá, eu aqui passando aquela música que chega até si. Espero que estejam a gostar do meu repertório. Então vá lá, eu também gestei-me, só mesmo em

Cantinho, aqui no meu computador. Eu amo aqueles que me respeitam, com certeza. Boa tarde para quem? Para a nossa leitora Bina Maria, lá para a Cidade Invicta. Um beijinho muito grande para ela. Já uma boa semana, boa tarde, terça-feira. E falando em Bina Maria, não se esqueçam, dentro de mais ou menos de 40 minutos, estará cá na vossa sintonia. Ah, pois está claro, nem mais. Beijinho vai para também o Beia. Seja bem-vindo a companhia da Web Rádio Portugal Online. Um beijinho também. Paulo Maicef, obrigada também por estar desse ladinho. Uma boa semana também desejo para ti e para os teus. Beijinhos e abraços para quem? Vai um som, um pedido musical, não é nada este. Este vai para todos com carinho, a desejar uma ótima então semana. Ai, ué, mulata, não sei o que é que canta, mas vai para as meninas todas morenas por aí da Web Rádio Portugal Online.

As morenas todas da web rádio de Portugal online. Eu, como sou morena, também estou incluída. E agora, digamos, já se menos estou. Ela também é morena, sim, senhor. Beijinho então para todas as morenas que me sinto nisso aí pelo mundo inteiro. Olha lá, meu próximo, sim, é um pedido musical que veio daqui da nossa locutora Anitta. Olha, quando puderes, metem um som para o meu amor, Beto Mendonça, com muito amor. Então, vá lá, com muito amor, é meu amor. É o som que vai sair, espero que os dois gostem. A Anitta segura o som, Beto Mendonça escuta e canta desse lado, siga.

está na nossa Luterânita. Então, para o seu amor, Beto Mendonça, com muito amor. Espero que tenham gostado os dois. É o melhor que se tem, porque na parte de músicas românticas não sou muito famosa. Gostei mais músicas para mexer. Então vamos embora. Beijinhos e abraços para todos. Fiquem bem. Cuidado que a nossa Leitora Bina vem bruta, bruta, bruta. Essa é a moda do Porto. Só pode. É, é mesmo brutalhona. Um beijinho muito grande e tal. Ela vem calma, calma, calminha. Sim, senhora, que a coisa dela a chiar e tudo. Mas vai funcionar, com certeza. Beijinhos e abraços. Só tem que ter paciência e compreensão. Mas nada. Cada um tem aquilo que tem. E agora não há alturas para reparações porque estamos no verão. Anda, está tudo de férias. Beijinhos e abraços para todos. E então vá lá. Salona a vida para todos vocês.

discotecas, sabe? Não sou. Exatamente, é isso mesmo. A vida é para bailar, para viver e para sorrir, com certeza. Amus, para quê? Ai, mãe. As uma modelas não pagam as dívidas, estamos lixados. Beijinhos e abraços para todos vocês. Bolaria, bolaria, um som que eu deixo para todos com carinho. Entre ouvintes na salinha convivo, Facebook, MediaPlay, salinhas associadas e Tuning. Espero que esteja a seu gosto nesta tarde, então, de terça-feira. Boa semana para todos, é o que eu desejo. Especial.

Essa tabularia, Valeria, então só quer deixar para todo o auditório da RPA agradecer o carinho e a amizade de todos vocês. Agora vou deixar este som para todos vocês. Eu desta vez vou-te esquecer. Ai, vou sim, senhora. Vou esquecer todos, todos, todos, porque está muito calor. Tenho que ir para a banheira. Ai, pá, tenho que ir para a piscina. Um beijinho muito grande e então vai para o Gouveia, para a Tita, para o Romão, para a apaixonada, para o safado que está na cozinha. Para a Lenita, um beijinho muito grande. Myself, um beijinho muito grande também. Vai para a Miluana, vai para a Irene e o Álvaro. E assim como para o locutor Garcia, para a nossa locutora Anita, para o nosso locutor Iroside, para a nossa locutora Nanda, para a nossa locutora Gorete Gama. Vai para a nossa Maria Brito, para nossos ouvintes que estão lá no escurinho da RPO. Assim como para o Beto Mendonça e o Capitão Pancadinhas. Eu aqui na minha reta final, já a todos um resto, uma boa tarde, terça-feira. Vou tentar vos esquecer. Não vou nada. Vou ficar aí um tempinho muito longe de todos, mas sempre perto do meu coração e o pensamento em vocês. Siga para todos com carinho.

Ora bem, foi um sonzinho então que eu deixei para todos vocês com muito carinho. Às vezes espero por vocês. Quando eu estou quase a sair é que vocês fazem os vossos pedidos musicais. Impossível. Beijinhos aí aos pretinhos no Facebook, Mediaplay, Salinhas Chatas e Tuning, na nossa salinha de convívio entre locutores, moderadores, ouvintes, presentes, ausentes. Uma feliz tarde de terça-feira. Continuação de uma ótima semana. Como eu digo sempre aos doentes, rápidas melhoras. Obrigado, o carinho e a amizade de todos. Agora o meu próximo som é este. Te amo, te amo. Para a nossa doutora Bina, a desejar-lhe uma ótima emissão. Diretamente da Cidade Invicta, aí para o mundo. Ao seu jeitinho, ela cá vai passar junto a vocês. Fiquem bem, fiquem com a doutora Bina dentro de 15 minutos. Mas este é para a Bina, com certeza.

É isso, ama-te, ama-te, dá-me o teu amor. Foi um som que eu deixei à nossa leitora Tão Bina Maria, lá para a cidade invicta, que dentro de sensivelmente 10 minutos estará aqui na vossa sintonia. Agora um beijinho muito grande então para todos vocês, um tchau tchau, até uma próxima oportunidade. Eu só quero o vosso carinho, obrigado ao carinho que vocês foram transmitidos desse lado aí, para o mundo inteiro então, uma feliz tarde então, tranquila, aqui de terça-feira. Uma semana excelente para todos, siga.

Beijinhos e abraços então para todos, um dia feliz ou continuação de uma ótima tarde, terça-feira, tranquila, aqui na Web Rádio Portugal Online. Vamos ficar com a nossa locutora então, Bina Maria, da Cidade Invicta, diretamente, eu daqui de Mainz, Alemanha. Tchau, tchau, até uma próxima oportunidade, se Deus nosso Senhor quiser. Será talvez amanhã, talvez quinta-feira, talvez sabe Deus, só Deus é que sabe. Um dia feliz então, resta um dia feliz, aquilo que eu desejo para todos. Tchau, tchau.

Ora bem, foi hoje, foi o meu dia. Fiquei feliz com a vossa companhia. Obrigada por estarem desse lado. Olá, Med, também boa tarde. Ótima terça-feira, boa semana também para ti. Beijinhos e abraços para todos. Obrigada por terem estado desse lado. O resumo é a música, é aquilo que nos une, é as amizades que nós vamos arranjando, é através da música mesmo. Espero que tenham gostado deste bocadinho que eu passei aqui com vocês. Tchau, tchau, então, amigos. Até amanhã, até depois. Sabe só Deus é que sabe. Como é que acontece o amanhã, não é verdade? Então vá, fiquem bem, fiquem com a Bina Maria, o qual desejo-lhe uma boa.

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Olá, meus amigos, então uma boa tarde, terça-feira para todos vós. Para os demais, adapta-se ao vosso fuso horário. Em primeiro lugar, vou-vos dizer uma coisa. Sabem o que a fofinha me veio dizer ao privado? Para eu meter um palito no micro para ele não fazer ruído. Ela é mesmo má, digam lá se não é. És mesmo má, fofinha. Deste ladinho está a vossa amiga locutora Bina, emitir diretamente do Porto, Cidade Invicta, com muita música entre nós, incluindo as vossas participações. Pois é, para quem marca presença na nossa serrinha de convívio, beijinhos para todos, com uma boa tarde para os meus colegas de locução, o Ironside, a Gorete, a Nanda, a Ana Fofinha, a Anitta, o Garcia, para os nossos moderadores, o Tuguinha Boy, a Irene, o Álvaro e a Luana, para os nossos amigos membros, o Myself, a Leni, o Ahmed, o Safado Mas Bom Rapaz, o Romão, a Tita, o Gouveia, a Luz e o Padre. Pois é, para todos quantos nos escutam do lado de fora, através dos nossos aplicativos, páginas oficiais da RPO, grupos e salinhas associadas à mesma, um beijinho para todos vós, uma boa escuta e uma boa terça-feira. Música.

Pois é, sem perder mais tempo, vamos ao primeiro tema que vai para a nossa Ana Fofinha, ela que acabou de fazer a sua excelente emissão, como sempre. Ela que quer também ir fazer o seu jantarinho e depois jantar e ir para o seu sopazinho. E este tema é para ti, Fofinha, com um beijinho da minha parte. Parabéns mais uma vez pela tua excelente emissão. É Lara e ó Mulher.

Pois é, meus amigos, assim vamos continuando já com Midnight Serenade No One Is More Precious, que vai para os meus colegas de locução, os nossos moderadores, os nossos amigos membros e para quem nos escuta do lado de fora, com um beijinho da minha parte e uma boa terça-feira. Olá, Lia, boa tarde, um beijinho para ti e uma beijoca, aliás, para a tua mamãe.

Pois é, vamos então continuando. Olá, Príncipe, boa tarde, um beijinho para ti, uma boa terça-feira. E tenho sempre razão, padre. Como vê, já houve um divórcio aí na sala, por sua culpa. Ah, pois é. Continuando com a música, já estamos com I Want You To Be Myself, My Maybe, My Last Love. E logo após o Marquito, Restiamo Ancora.

Pois é, meus amigos, e assim vou continuando por aqui na vossa simpática companhia até às 21 horas de Portugal Continental. Muita música tenho para passar por cá. E já estamos com a Raselitz, o When I Think of You, e logo após um sertanejo por Joelma, Olhar Calado.

E assim vamos continuando enquanto eu vou preparar uma participação, a primeira do meu direito. Já estamos com quem? Com Ria Mercedes e Luke de My Way. E logo após mais um ritmo italiano para todos vós.

José continuando por aqui já com a primeira participação e que veio da parte da Luz, onde ela me diz o seguinte: Olá Bina, de Enchanter Latantresse, para quem gostar, mas em especial para o meu fantasminha, com muito carinho e merci. E eu, como gosto, Luz, da minha parte, muito obrigada, um beijinho para ti também.

pois é, depois deste tema de Alianxanta, relatante resto que veio da parte da luz, da nossa amiga Luz para Todos, e que foi para todos, aliás, vamos então continuando com Richard Marx, Azar de Perigo, e logo após Edvaldo Pontes, Te Amar. Uma boa tarde, um beijinho para o Rezende e para quem? Para o Cowboy.

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1: Pois é, meus amigos, vamos então a mais uma participação que veio da parte da Maria Brito. Olá, Maria Brito, boa tarde, um beijinho para ti e uma boa terça-feira também. E ela diz-me o seguinte: olá, Bina, boa tarde, boa emissão, quando possível, se possível, claro. Um tema para si e para todos na sua companhia. Também agradeço ao Fofinha pela linda emissão. Continuação de uma ótima tarde, excelente semana, beijinhos e muito obrigada. Claro que é sempre possível, Maria Brito. E então, para te satisfazer o teu pedido, que vai para mim, para ti, para todos nós, é esta balada romântica, Viver por Viver.

Pois é, e continuando por aqui com mais uma participação que veio da parte da Luz, onde ela me pede para passar Jota dos Santos. 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
1: Pois é, meus amigos, e assim vamos continuando com vozes impactantes do mundo da música, e já estamos com o Weston. Before the Goodbye, depois do Adeus, e logo após Vox da Ignis, uma voz que eu gosto de ouvir, Não Me Escondas Mais.

Pois é, meus amigos, e continuando por aqui já na minha segunda e última hora do meu direito, não é? Relembrando que vou estar convosco até às 21 horas de Portugal Continental. Uma boa tarde, um beijinho, uma boa terça-feira para o Puto Raguila e para a Itinha. E já estamos com os I Love, I Did Realize, I Love You This Much e logo após...

é, meus amigos, com estas músicas o universo até conspira a nosso favor. É verdade ou é mentira? Claro que é verdade. E já estamos com James Arthur, Cars Outside, e logo após as lágrimas do Ciro. Olá, Jacinto, boa tarde, um beijinho para ti, e também boa tarde e um beijinho para a Aitinha.

Pois é, e assim vamos continuando. Já estamos com Victor e Melo, Don't Leave Me Alone, e logo após Jota dos Santos, Enquanto o Amor Viver. Olá Fátima, boa tarde, um beijinho para ti e também para o Abdela.

Pois é, meus amigos, e continuando por aqui já em contagem regressiva para chegarmos às 21 horas de Portugal Continental para depois entregar os comandos à nossa locutora Star. E continuando por aqui com a música You and Me Harmony, I Hope You Remember Me, e logo após Ardy, Una Vez em La Vida.

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2: Pois é, meus amigos, já com poucas músicas para passar por cá. Oh, cowboy, tu já tomaste a medicação hoje? Pelos vistos, não. Vamos então continuando mais um pouquinho com Rilambei, After You, e logo após a canja Grabiel, hasta el fin de los días.

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1: Pois é, meus amigos, e quase a terminar o meu direito, vai entrar já de seguida o meu penúltimo tema e depois prontinha para passar os comandos à nossa locutora Star. E este meu penúltimo tema é de Vittorio Bellini e agradeço a companhia que me fizeram, o vosso carinho e a vossa amizade. E se nada em contrário acontecer, volto a estar convosco na próxima sexta-feira, a partir das 21 horas de Portugal Continental.

pronto, meus amigos, chegando ao fim do meu direto e com este tema que vai para estar com votos de uma boa emissão. E claro que vai ser da minha parte, meus amigos. Beijinhos e abraços para todos e continuação de uma excelente semana. Para testar, há silêncios que todavia me rompem. Com beijinhos.

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Olá, muito boa noite, boa tarde, será bom dia ou até quem sabe uma excelente madrugada para todos vocês que se encontram então desse lado na sintonia da Web Rádio Portugal. A partir de agora estarei eu na sua companhia a estar desde a ilha de Jersey, Reino Unido. Quero já informar que aceito pedidos sim, mas não posso passar mensagens por voz, pois não tenho aqui o meu telemóvel para poder passar a sua voz. Por isso, já sabe, pode sempre deixar a sua mensagem no meu Messenger e eu leio a mensagem que você lá deixar. É verdade. Um beijinho então para todos vocês. Ora, vamos então à nossa locutora Bina, ela que quer ir então também jantar. Não sei se já fez, se ainda vai fazer. Mas para ti, Bina, com um beijinho e também parabéns pela tua emissão. Um bom jantar. Alcoolêmia com o tema Até Onde Posso Ir é o tema que eu te vou deixar.

sistema foi então direitinho ali para a Binela, que ainda vai então fazer o seu jantar. Ora, vamos à nossa salinha para aquele verdinho, um beijinho. Cowboy também vai um beijinho. Pelo que eu já escutei, ele também é hoje é frango, é, mas é com penas. Não me apetece. A gatinha também um beijinho até ao Brasil. Vai um beijinho também para Abdal, também para o safado, para o passarinho corisco mal amanhado. Fátima, aquele beijinho. Jacinto, que eu já conto, também vai um beijinho. Tuguinha, levas um beijinho, pronto. Ontem levaste chute no rabiosco, hoje levas um beijinho. Ironside, também um beijinho. Bina, mais uma vez, parabéns pela tua emissão, um beijinho. Um beijinho para o Marco, outro para a Gorete. Anitta, também um beijinho. Para a nossa Nanda, a minha Ficholas, um beijinho. E estou aqui, na nossa salinha. Mais um bordinho se juntou, uma beijoquinha para tu. Este tema é então para todos vocês.

Foi então para todos aqui na nossa salinha, para quem se encontra do outro lado pelas nossas aplicações móveis, Facebook, Salinha das Associadas, também para quem já disse, já deu sinal que está do outro lado, Maria Brito, até à Madeira, vai um beijinho, boas férias. Anita Silveira, também um beijinho. Duarte Peretrelo, é verdade, o nosso capitão Pancadinhas, o nosso homem da telefonia, é verdade, um beijinho. Cris Carvalho, também o Sr. André e Dona Céu, o Rui Pedro, o Roberto e a Paula Sousa, e para todos os outros, uma beijoquinha. O próximo tema é mesmo para todos vocês.

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3: Mesmo, Web Rádio Portugal Online, sempre consigo 24 horas por dia. Quando não é o locutor deste lado a fazer-vos companhia, o nosso Tuguinha está sempre também ali prontos para lhe passar música. Mimi, uma beijoquinha para ti, que também te juntaste a nós. Deixa ver mais quem, mais um bradinho. E do outro lado, para todos vocês, aquele beijinho. Ora, vamos então à minha primeira participação, que eu tive que estar aqui a escrever. É verdade, porque ela veio por voz, mas eu não vou poder passar mensagens por voz hoje. Ora, então, a nossa gata, ela que me diz o seguinte: olá, boa tarde a todos os ouvintes da Rádio Portugal Online. Olá, Star querida, quando puderes, eu queria dedicar uma música ao meu amigo cowboy, que está a cozinhar um frango com penas ou coisa assim. Até me dá enjoa. Ele diz que está a fazer assim, as penas mete para o lado. Pois, não sei, gatinha, não sei. Rádio Portugal Online, a minha, a sua, a nossa rádio. A gatinha, uma beijoquinha para ti. Pois é, eu não sei como é que vai sair então esse pito, ó cowboy. Eu acho que isso é mais KFC do que estares a fazer com penas. Pronto, eu escolhi este tema de Westlife, My Love. Bora lá.

Zablu, é verdade. Este foi então o tema dos Westlife, My Love, que eu juntei então à participação da gatinha que queria um tema então para o seu amigo Cowboy. Ora, não desliguem porque eu só estava a treinar aqui o microfone a ver se ele estava a dar. Eu carreguei a pimba, lá saiu isto, não era para sair, mas pronto, são coisas que acontecem. Em direto, sejamos então mais sérios. Isto é de gritos e apitos. Ora, vamos à participação da Maria Brito, ela que me diz o seguinte: passa para todos e também para ti, e ela também quer dar um beijinho a todos os locutores que já passaram por aqui hoje nas nossas emissões. Um beijinho também para ti, Maria Brito, uma beijoquinha. Bora ficar com Stay With Me.

With Me é, a verdade, mais um som aqui a passar. Um beijinho para a Graça e também para o Cláudio, que se encontram então lá na Ilha Terceira. Uma beijoquinha. Vamos a mais uma, bora lá. Que vem então da parte do Capitão Pancadinhas. Boa noite, amiga, boa emissão. Um tema para a malta da telefonia, então, da parte do Pancadinhas, com beijinhos e também abraços para os meninos. É verdade. Pancadinhas, uma beijoquinha. Bora lá ficar com Callum Scott. If Love Finds Me.

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1: Então há mais um tema que vem então ali da parte da Mimi Almeida, ela que diz que é para as minhas meninas. Pronto, olha, para as tuas meninas. Bora então ficar com este tema que vem então da parte dela. E depois ela diz, ela ri-se. Eu tenho que me rir mesmo, isto hoje é de gritos e apitos aqui deste lado, eu nem vos digo nem vos conto, é mesmo assim. Mimi, beijoquinho.

vem então da parte da Mimi, que queria então dedicar para as suas ninas. É verdade. Ora então, ali da parte do safado, ele que me diz o seguinte: olá miúda, boa noite. Tens por aí algo para a minha amiga Nanda, para ela descer a calçada? Ai, fechola, estás de salto alto, daqueles de 10 centímetros, ou estás de ténis? É melhor os ténis para descer a calçada, porque às vezes a calçada tem aqui, se for a calçada portuguesa, o tacão fica lá metido naquele buraco e pshu, já era. Assim, algo muito romântico. Ai, meu Deus do céu. My Love Will Go On foi o tema que eu vou então juntar à tua participação.

0: Este tema eu juntei então à participação do Safado, que queria ser um tema bem romântico para Ananda, é verdade. E que ele me dizia: deixa ver, tens aí algo para a minha amiga Ananda, para ela descer a calçada? É, agarradinha assim, bem agarradinha, não é? A calçada até se dança bem, até se dança, não, até se desce bem. Ora, vamos a mais um pedido, vem da parte do Jacinto. Eu vou contar tudo a vocês. Ele que diz assim: boa noite para nós com café. Sim, ele quer dar café, mas ele esquece do meu pastel de nata. Ele só me dá o café, mas eu agora também comia bem um pastel de nata em cima do meu puré de batata, que foi o meu jantar com bifinho. É, foi de vitela, Ironside. Eu hoje também fiz bifinho de vitela para o eu. É verdade, já sinto uma beijoquinha. Vamos lá.
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que tema vem então da parte do Jacinto, que era então para nós os dois com café. Ora, vamos a mais uma. É verdade, vem então da parte da Graça, ela que diz: boa noite, Star, boa emissão, estou na escuta. Um tema para ti, pela tua linda emissão que estás a fazer. Obrigada, linda, beijinhos. Um beijinho para ti e para o Cláudio. Olha, escolhi esta que diz: meu coração mudou de rumo.

coração mudou de rumo. Foi então o som que eu juntei à participação da Graça. Vamos a mais uma, esta vem do Ironside. E já está ali o Prince também para passar. É a verdade, onde é que anda aqui o Iron? Ele que diz o seguinte: se puderes para Ananda, fechá-las. Agarra então que é toda tua. Don't cry to me. Tira diz cry to me, assim é que é, chora para mim, ai, mas ele não quer casar comigo, como na outra música que ele me dedicou, casa comigo, agora queres que ela chore para ti? Oh Ironside, como é que é? Como é que é?

Ora, por mim, diz então ali o Ironside, este foi direitinho para nada. Ora, da parte do Prince, é verdade. Olá, olá, boa noite, menina das tartarugas. Sim, senhor do Bento. Quando tiveres a oportunidade, podes passar este tema para a Nanducha com um big kiss. Oh, obrigado. Ó, bicholas, bora lá. E eu escolhi o tema Forever Love.

próxima vem então da parte do Prince Hill, que queria então dedicar para a Nanducha com um Big Kiss na nossa salinha. Um beijinho vai para o Sintra, que já está ali há alguns minutos. Ele hoje decidiu visitar-nos, é a verdade. Também vai um beijinho para o Bruce, que também acabou de se juntar a nós, e para todos vocês que se vão juntando. Ora, a Mimi, é verdade, deixar aqui ao privado da Mimi, ela que diz só para moi. É, só para moi e também para moi, porque eu também vou escutar, é verdade, também estou com os fones, mamocas. Mimi, uma beijoquinha. Bora lá então, ela diz só para mim. Vou ser mesmo forreta. Já viram ela? Mas nós escutamos a mesma. Ela é que pensa que não. É.

0: 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Para este tema foi então ali, veio da parte da Mimi, que queria então só para moi. Ora, vamos então aqui a mais um temazinho, é verdade, já entramos na minha segunda hora, já passam 13 minutos, é mesmo verdade, então das 22 eu ainda tenho ali 3 participações para passar, é, vocês hoje estão a dar trabalho, mas eu gosto, é verdade, eu gosto sim. Ora, vamos a mais um tema, cuidado, é verdade, sejamos então mais sérios, meus maravilhosos e minhas maravilhosas do meu coração, suas avestruzes que andam então por aí, bora lá então ficar com mais um tema. E eu já volto.
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É verdade, sejamos então mais sérios, porque temos o boss do outro lado na nossa companhia. Então, Saraiva, um beijinho também para a Lu e para todos que se encontram então aí contigo. Continuação de umas boas férias aí desse lado. Ora, o Corisco mal amanhado, ele que diz que a Star anda sempre atrás do Corisco. Será? Uma beijoquinha, passarinho.

mesmo para isso que estamos aqui, para nos divertir. É mesmo. Uma beijoquinha então para todos vocês que se vão juntando do outro lado. Deste lado sou eu a estar a fazer-vos companhia. Ora, a nossa locutora Anitta, ela tem ali três pedidos, é verdade. Vamos ao primeiro, que vai então para o Beto, com um beijinho e também que eu amo muito. Então, para ti, Beto, se ainda estiveres desse lado na nossa companhia, porque ele hoje não me deu sinal, é verdade, eu hoje não estou a passar mensagem por voz, talvez seja por isso, mas ele vai levar, pai. Quando ele cá vier outra vez, eu vou dizer, tu vais levar. Obrigada, Anitta, por estares aí, também por participares. Bora lá ficar com este que diz amor de minha vida, acho que é assim.

Vamos a mais uma participação então do Jacinto, que queria então dedicar para a Nanda com um pastel de nata. Então, para ti, Nanda, com um pastel de nata, vai aqui este tema da parte do Jacinto.

Vem então da parte do Jacinto para dedicar para a Ananda. O próximo vem da parte da Anitta, que queria então um tema para mim. Obrigado, Anitta. Uma beijoquinha.

Vamos então à minha penúltima participação, que está então aqui deste lado para passar. Vem mais uma vez da parte da Anita, ela que queria então dedicar. Deixa eu ir aqui ao privado. Deixa ver, mete aí uma de chorar a calçada para a Nanda, a minha madrinha, com beijos. É? Olha, o safado disse que era qualquer coisa também pela calçada. É, olha, hoje anda tudo a querer que tu deixas a calçada. Ó, Fecholas, uma beijoquinha, Anita. Bora lá.

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3: Vamos então a mais uma, porque já chegou outra. É verdade, eu digo-vos, isto hoje está de gritos e apitos, mas sejamos então mais sérios. Fim de semana sem você vem então da parte do passarinho. Para mim, com um beijinho. Ai, papai.

tema vem então da parte do passarinho que dedicou então para mim com um beijinho. Ora, o próximo tema que se segue eu vou deixar para todos vocês que se encontram então do outro lado pelas nossas aplicações móveis, Facebook, salinhas associadas, enquanto eu trato aqui da minha próxima participação.

0: Vamos lá então à próxima participação, será a minha última participação, é verdade, eu não vou aceitar mais, são 22 horas e 45 minutos, é só uma música que a Mimi pediu, sem dedicatória, então olha, vamos escutar todos, Mimi, uma beijoquinha para ti, é verdade, o CD da RBO, já temos capa, é verdade, então vocês já sabem, ouvintes, moderadores, locutores, se vocês quiserem gravar um tema musical e mandar para mim, para a Nanda, ou até mesmo para o Corisco, ou mesmo para o virtual, e depois nós iremos então tentar ali organizar tudo ali por ordem e pôr no nosso CD da RPO, porque capa nós já temos, é verdade.
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Ora, este tema foi então para todos que participaram. O próximo tema vai então ali para o Corisco mal amanhado, é verdade. Então, para ti, Corisco, com um beijinho, fica então aqui este tema. Espero que gostes.

tema foi então ali para o passarinho com um beijinho então da minha parte. Ora, como a Bina há pouco estava então a tratar do jantar e também a jantar e não escutou a música que foi feita então para nós, locutoras da RPO e também para a Mimi, feita então ali pelo nosso passarinho, é verdade, Bina? Escuta bem, levanta o som, numa das colunas não, porque já é tarde, levanta então o som aí nos aos escutadores.

É verdade, voam cabelos andam pelo ar, é verdade. Este foi o tema que o Corisco fez então para nós. Corisco, um beijinho, obrigado. É sempre bom estarmos aqui a divertirmos na paródia, não é? É mesmo para isso que serve a nossa salinha de chat, para nos interagirmos, brincarmos com carinho aqui por todos e também, acima de tudo, com respeito. Ora, eu cheguei ao fim então aqui destas 2 horinhas que eu estive aqui deste lado de vocês. Hoje deram-me trabalho, deram. Mas eu agradeço a todos vocês que participaram do fundo do meu coração, porque eu gosto que vocês participem na minha emissão. Estarei então de volta na sua companhia amanhã. É verdade, vocês amanhã vão levar comigo outra vez pelas 17 horas de Portugal Continental. Para todos vocês que me acompanharam do outro lado, um beijinho. Obrigado. Tua Saraiva, um beijinho também. Continuação de umas boas férias para todos vocês e em casa para a Lu. Para a tua pequenita, que de certeza está a aproveitar bem as férias em Portugal, para todos vocês que passaram pelas minhas postagens, pelo meu Messenger, para todos vocês que foram passando aqui pela nossa salinha, mas muito em especial para quem ainda aqui está: Cowboy, o Igor, que se juntou a nós, o Safado, o Passarinho, a Bina, o Marco, a Gorete, a Nanda, também a Mimi que passou por aqui, a Anitta. Eu, é a verdade, não posso esquecer eu, porque eu estive aqui sempre nestas 2 horinhas. Traíste-me sem pensar, é a verdade, traíste-me sem pudor. Eu desejo a todos vocês então uma santa noite. Joquinhas, fui.

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